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Sonata para piano número 4 em mi bemol maior, Kyrill 282 de Wolfgang Amadeus Mozart. Clarice Werner, pianista. Movimentos Adagio, minueto 1 e 2, Allegro. 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Concerto para violino e orquestra número 6 em mi menor, opus póstumo de Niccolò Paganini. Salvatore Accardo, violinista, e a Orquestra Filarmônica de Londres, direção de Charles Dutoit. Movimentos Risoluto, Adagio, Rondó, a Polonesa.

0: Concerto para violino e orquestra número 6 em Mi menor, opus póstumo de Niccolò Paganini. Salvatore Accardo, violinista, e a Orquestra Filarmônica de Londres, direção de Charles Dutoit. Movimentos Risoluto, Adagio, Rondó Apolonesa.
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0: Carmen, concerto para violão e orquestra sobre temas da ópera Carmen, de Jorge Bizet, em arranjo de Peter Breiner. Norbert Kraft, violonista, e a Orquestra Sinfônica da Rádio Nacional Polonesa, sob a direção de Peter Breiner. Movimentos Adagio Molto, Allegro Moderato, Andantino Allegro Scherzando, Allegro Giocoso.

0: 22 horas e 3 minutos.
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2: Hora certa.
0: 22 horas e 3 minutos.

0: Carmen, concerto para violão e orquestra sob temas da ópera Carmen, de Jorge Bizet, em arranjo de Peter Breiner, Norbert Kraft, violonista, e a Orquestra Sinfônica da Rádio Nacional Polonesa, sob a direção de Peter Breiner. Movimentos Adagio Molto, Allegro Moderato, Andantino Allegro Scherzando, Allegro Giocoso.
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0: Suíte italiana para violino e piano de Igor Stravinsky. Dora Bratkova, violinista. Aldo Orvieto, pianista. Partes: introdução, serenata, tarantela, gavota com duas variações, scherzino, minueto, finale.

0: 23:03.
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2: Hora certa.
0: 23:03.
3: Bratkova, violinista. Aldo Orvieto, pianista. Partes: introdução, serenata, tarantela, gavota com duas variações, scherzino, minueto, finale.
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3: Sinfonia número 5 em Mi menor, opus 64, de Piotr Ilyich Tchaikovsky. Orquestra Sinfônica da Rádio Ljubljana, direção de Anton Nanut. Movimentos andante, andante cantabile, valsa, allegro moderato, finale andante maestoso.

0: Sinfonia número 5 em Mi menor, opus 64, de Piotr Ilitch Tchaikovsky. Orquestra Sinfônica da Rádio Ljubljana, direção de Anton Nanut. Movimentos andante, andante cantabile, valsa allegro moderato, finale andante maestoso.
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0: Mazurkas de Opus Póstumo de Frédéric Chopin. Pianista Eugene Indjic.

0: Mazurcas de Opus Póstumo de Frédéric Chopin, pianista Eugen Indjic.
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0: Concerto para cravo e cordas em Ré maior, Falk 41, de Wilhelm Friedemann Bach, Richard Egarr, cravo e o London Baroque. Movimentos Allegro, Andante Presto.

0: Zero hora e quatro minutos.
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2: Hora certa.
0: Zero hora e quatro minutos.

0: Concerto para cravo e cordas em Ré maior, Falk 41, de Wilhelm Friedemann Bach, Richard Egarr cravo e o London Baroque. Movimentos Allegro, Andante Presto.
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0: Trio Sonata para órgão número 5 em Dó maior, BWV 529, de Johann Sebastian Bach. Wolfgang Hipson, organista. Movimentos Allegro, Largo, Allegro.

Trio Sonata para órgão número 5 em Dó maior, BWV 529 de Johann Sebastian Bach. Wolfgang Hipson, organista. Movimentos Allegro, Largo Allegro. 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Concerto a 8 em Ré maior para violino e orquestra de Francesco Maria Veratini, Academia e Filarmonite, sob a direção de Alberto Martini. Movimentos Allegro Moderato, Largo Allegro Moderato.

0: Concerto a 8 em Ré Maior para violino e orquestra de Francesco Maria Veratini, Academia e Filarmonite, sob a direção de Alberto Martini. Movimentos Allegro Moderato, Largo Allegro Moderato.
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0: No Piense Menguigue Já, de José Marim, Monserrat Figueiras, soprano, Rolf Lislevan, guitarra barroca, Adriana Savai, harpa dópia, Pedro Esteban, percussão, Adela Gonzalez Campa, castanholas.

0: No Piense Menguigue Já, de José Marim. Monserrat Figueiras, soprano. Rolf Lislevan, guitarra barroca. Adriana Savai, harpa dópia. Pedro Esteban, percussão. Adela Gonzalez Campa, castanholas.
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0: Sinfonia Opus 10, número 5, em Ré maior, de Carl Friedrich Abel. Lá está Johnny Frankfurt, sob a direção de Michael Schneider. Movimentos, Allegro Molto, Andantino, Minueto.

0: Sinfonia Opus 10, número 5, em Ré maior, de Carl Friedrich Abel. Lá está Johnny Frankfurt, sob a direção de Michael Schneider. Movimentos Allegro Molto, Andantino, Minueto.
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0: Sonata para piano número 21 em Dó maior, opus 53, Waldstein, de Ludwig von Beethoven. Wilhelm Kempff, pianista. Movimentos Allegro con brio, Introduzione, Adagio molto, Rondò Allegretto moderato.

0: Sonata para piano número 21 em Dó maior, opus 53, Waldstein, de Ludwig von Beethoven. Wilhelm Kempff, pianista. Movimentos: Allegro con brio, Introduzione, Adagio molto, Rondò, Allegretto moderato.
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0: Sinfonia número 7 em Fá maior, opus 77, Pastoral, de Alexander Glazunov. Orquestra Sinfônica do Ministério da Cultura da Antiga União Soviética, sob a direção de Gennady Rushdestvensky. Movimentos: Allegro moderato, Andante, Scherzo, Allegro giocoso, Finale, Allegro maestoso.

0: 2 horas e 5 minutos.
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2: Hora certa.
0: 2 horas e 5 minutos.

0: Sinfonia número 7 em Fá Maior, Opus 77, Pastoral, de Alexander Glazunov. Orquestra Sinfônica do Ministério da Cultura da Antiga União Soviética, sob a direção de Gennady Rushdestvensky. Movimentos: Allegro Moderato, Andante, Scherzo, Allegro Giocoso, Finale, Allegro Maestoso.
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0: Variações concertantes Opus 17 para violoncelo e piano de Felix Mendelssohn. Claude Stark, violoncelo. Christoph Eschenbach, piano.

0: Variações concertantes Opus 17 para violoncelo e piano de Felix Mendelssohn. Claude Stark, violoncelo. Christoph Eschenbach, piano.
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0: Rodeio, 4 episódios de dança de Aaron Copland. Orquestra Sinfônica da Cidade de Seattle, regência de Gerard Suar. Episódios Férias do Vaqueiro, Noturno do Curral, Valsa de Sábado à Noite e Hold Down.

0: Rodeio, 4 episódios de dança de Aaron Copland. Orquestra Sinfônica da Cidade de Seattle, regência de Gerard Suar. Episódios Férias do Vaqueiro, Noturno do Curral, Valsa de Sábado à Noite e Hold Down.
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0: Tapiola, Opus 112, de Ian Sibelius. Orquestra Filarmônica de Helsinki, direção de Paavo Berglund.

Capiula, Opus 112, de Jan Sibelius. Orquestra Filarmônica de Helsinki, direção de Paavo Berglund. 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Sinfonia número 3 em Mi bemol maior, Opus 10, de Antonín Dvořák. Orquestra Filarmônica Eslovaca, sob a direção de Stefan Gunzenhauser. Movimentos: Allegro moderato, Adagio molto, Tempo de marcha, Allegro vivace.

0: 3 horas e 5 minutos.
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3: Hora certa.
4: 4:03.
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0: 4 horas e 30 minutos.
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1: 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Hora certa. 5 horas e 9 minutos.

0: 5:16.
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5: Hora certa.
0: 5:16.

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0: Obrigado, gente. Obrigado. Legal, valeu.
1: Hora certa. 5:59.
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1: Cara, na Rita, legal!

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0: cidadão, você sabe o que quer dizer uai?
1: Uai, uai é uai mesmo, uai.
0: Não é nada disso, não. Uai quer dizer união, amizade e igualdade.
1: Aí, sabidão, raca fora, senhor.

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0: 6:29.
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1: 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Hora certa. 7:01.
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4: Hora certa.
5: 7 horas e 30 minutos.

0: aí.
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2: 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Hora certa.
3: 7 horas e 43 minutos.

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0: 8:01.
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2: Muito bom dia, ouvintes da Rádio RFM 107.9. Estamos começando aqui as nossas manhãs da R. Sempre com notícia e informação de qualidade para você. Todas as manhãs aqui na programação 107.9 da sua Rádio RFM. Uma parceria sempre com a Agência do Rádio e também a Agência Rádio Web. Vamos trazendo todas as manhãs o melhor conteúdo informativo da internet.
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4: Quarta-feira, 6 de agosto de 2026. Este é o Giro de Notícias. Eu sou Norberto Notari e você acompanha os destaques do momento. O Comitê de Política Monetária do Banco Central decide hoje a nova taxa básica de juros vigente no país. A expectativa dos analistas é de que a Selic continue tendo cortes. A projeção é de recuo de 0,25 ponto percentual na taxa da reunião desta quarta. O Conselho Nacional de Justiça aprovou o fim da aposentadoria como pena máxima para juízes. Aprovada por unanimidade, a resolução acompanha o entendimento do STF sobre a reforma da Previdência de 2019, que deu fim à aposentadoria remunerada como sanção disciplinar. Com a decisão, a demissão passa a ser uma das possibilidades de pena para juízes. Flávio Bolsonaro deve decidir hoje o vice dele na chapa para a disputa da presidência da República. Entre os nomes cotados estão do senador Rogério Marinho, da vereadora por Fortaleza Priscila Costa e até da ex-primeira-dama Michele Bolsonaro, com quem teve divergências públicas recentes. Todos são do PL. O deputado Aécio Neves, do PSDB de Minas Gerais, decidiu não concorrer a nenhum cargo nas eleições deste ano. Desde 1986, o neto de Tancredo Neves foi senador, deputado federal por vários mandatos e concorreu uma vez à presidência da República. Aécio informou que vai se dedicar exclusivamente à presidência do partido. O governo brasileiro deverá adotar a reciprocidade contra os Estados Unidos como resposta à revogação do visto da embaixadora brasileira no país, Maria Luísa Ribeiro Viotti. Mesmo com a decisão da Casa Branca, ela pode seguir com sua atuação em Washington. A medida de Donald Trump é uma retaliação ao Brasil, que não concedeu visto ao novo embaixador estadunidense, Daniel Pérez. Santos e Atlético Mineiro são os primeiros classificados para as quartas de final da Copa do Brasil. O time paulista bateu o Remo e o Galo venceu o Juventude, ambos fora de casa e por 1-0. Hoje tem Fluminense e Vasco, Grêmio e Mirassol, Fortaleza e Palmeiras e Cruzeiro e Juventude. O Giro de Notícias é uma produção da Agência Rádio Web. Produção e apresentação, Norberto Notari. Trabalhos técnicos, Mário Melo.
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6: Paris, 5 de agosto de 2026. Vamos aos destaques do noticiário internacional desta quarta-feira. Ataques russos na Ucrânia deixam 17 mortos e 27 feridos na região da capital Kiev. Os bombardeios aconteceram durante a noite. Armazéns foram atingidos e pegaram fogo, informaram as autoridades locais na manhã desta quarta-feira. De acordo com um comunicado da Força Aérea Ucraniana, a Rússia lançou 115 drones e 28 mísseis de alta velocidade, entre eles mísseis balísticos. O presidente ucraniano, Volodymyr Zelensky, afirmou que sistemas de interceptação de mísseis balísticos poderiam ter salvado vidas nesse ataque, reforçando os apelos aos aliados ocidentais por mais sistemas de defesa aérea e munições. Trump dá novo ultimato ao Irã e diz que Washington espera acordo com o país sobre Hormuz nesta quarta-feira. O presidente americano advertiu que caso o estreito não for reaberto em muito breve, o Irã será atingido com força. Trump informou durante uma viagem à Califórnia que as negociações com os iranianos estão em andamento e são positivas. Ele assegurou que Teherã deseja chegar a um entendimento. Na terça-feira, o secretário de Estado americano, Marco Marco Rubio já havia mencionado progressos nas negociações envolvendo o Irã e Omã, país que também margeia o Estreito de Hormuz. Rebeldes hutis do Iêmen, apoiados pelo Irã, dizem ter atacado um petroleiro saudita no Mar Vermelho. A ação faz parte do bloqueio anunciado pelo movimento contra a frota saudita. O porta-voz militar dos hutis indicou que esse foi o 8º navio atacado desde o anúncio, no fim de julho, do bloqueio contra a frota de Riad, que apoia o governo iemenita. Não é apenas o Brasil que é alvo de pressão diplomática do governo de Donald Trump. A França também está na mira dos Estados Unidos. O jornal Le Figaro informa nesta quarta-feira que a administração americana ameaça bloquear a nomeação do novo embaixador francês em Washington, Aurélien Le Chevalier, em represália a críticas feitas pela diplomacia francesa na ONU contra os Estados Unidos. A ameaça contra a França ocorre no mesmo momento de outra decisão inédita envolvendo do Brasil. Nessa terça-feira, Washington retirou o visto da embaixadora brasileira no país, Maria Luísa Ribeiro Viotti, alegando o atraso do Brasil em dar o aval diplomático ao novo embaixador americano em Brasília. De Paris, Adriana Brandão, da Rádio França Internacional, em parceria com a agência Rádio Web.
7: 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O Dia dos Pais está entre as datas que mais movimentam o comércio brasileiro. Mas junto com o aumento das vendas, também cresce a atuação de criminosos que aproveitam a procura por presentes para aplicar golpes financeiros, principalmente pela internet. E para reduzir as chances de você cair nessa armadilha, o diretor de Serviços e Segurança da Federação Brasileira de Bancos, Rafael Miele, explica como essa e outras datas comemorativas se tornam um período de maior risco para quem faz compras, indicando algumas formas de prevenção.
8: Nessa época, golpistas aproveitam promoções e a pressa dos consumidores para aplicar fraudes em sites falsos, mensagens, ligações e lojas físicas. Desconfie de ofertas muito abaixo do preço de mercado e evite clicar em links recebidos por e-mail, SMS, aplicativos de mensagem ou redes sociais. Nas compras online, digite você mesmo o endereço da loja no navegador, confira se o site é conhecido e verifique sua reputação. No pagamento, dê preferência ao cartão virtual. E antes de pagar por Pix ou boleto, confira o nome do beneficiário ou da empresa que vai receber o valor. Nas lojas físicas, nunca perca o cartão de vista. Insira você mesmo na maquininha, confira o valor antes de digitar a senha e não realize pagamentos em equipamentos com visor danificado.
7: Então, promoções com preços muito abaixo do mercado, mensagens com links suspeitos e perfis falsos em redes sociais podem ser as principais estratégias usadas para roubar dados pessoais e bancários dos consumidores. Segundo a Febraban, a pressa para aproveitar uma suposta oferta é um dos fatores que mais favorecem esse tipo de fraude. Nesse sentido, Rafael Miele também orienta sobre o que fazer para tornar as compras mais seguras e evitar prejuízos.
8: A principal recomendação é não ter pressa. Pare, confira as informações e só finalize a compra quando tiver certeza de que está em um ambiente seguro. Com cuidado e atenção, o presente do Dia dos Pais chega ao destino certo e os golpistas ficam de fora da comemoração.
7: Com atenção aos detalhes e alguns cuidados simples, é possível aproveitar as promoções de Dia dos Pais com mais tranquilidade, protegendo seu dinheiro e também os seus dados pessoais contra a ação dos golpistas. Agência Rádio Web, produção e reportagem, Priscila Amor.
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2: 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E vamos continuando com as nossas manhãs da R, trazendo sempre a melhor coletânea de notícias para você todas as manhãs.
10: A Polícia Civil do Distrito Federal deflagrou nesta terça-feira, em parceria com o Ministério da Justiça, a Operação Rede Interrompida, para desarticular um grupo extremista suspeito de planejar ataques durante o período eleitoral. Ao todo foram cumpridos 8 mandados de busca e apreensão em 5 estados. As investigações apontam que os suspeitos discutiam atentados com explosivos, invasões de prédios públicos e a escolha de alvos em Brasília, incluindo edifícios da Esplanada dos Ministérios. A ação contou com o apoio do Laboratório de Operações Cibernéticas do Ministério da Justiça. Durante a coletiva, o coordenador de inteligência da Polícia Civil, delegado Maurílio Coelho, explicou que os integrantes da organização sequer se conheciam pessoalmente e mantinham contato apenas por meio das redes sociais.
11: E vários desses alvos, que são todos homens, como você colocou, vários deles colocavam a questão do nazismo, divulgavam material, fotos. E nas buscas a gente já pegou várias anotações, a suástica, em diversos pontos dos mais diversos alvos. E eles se conheceram por meio da internet, né? Eles não se conhecem, estão em estados distintos e não se conhecem pessoalmente.
10: Segundo as investigações, o grupo compartilhava manuais para fabricação de explosivos, mapas, plantas arquitetônicas e conteúdos de ideologia neonazista, antissemita e misoginia. Durante a operação, policiais apreenderam armas de fogo, facas, equipamentos eletrônicos e materiais com referências ao nazismo. O diretor de Operações Integradas e de Inteligência da Secretaria Nacional de Segurança Pública, Anchieta Neri, afirmou que a investigação demonstrou que a atuação dos suspeitos ia além de conversas em grupos na internet.
12: Não se trata simplesmente, pessoal, de existir um grupo aberto numa plataforma, algumas pessoas entrarem ali e terem algum tipo de conversa. A investigação ela tem uma documentação de uma sistematização. Mais de um grupo, uma série de diálogos, reunião de documentos, discussão sobre recrutamento de novos integrantes. Então há uma série de passos no que a gente chama ali de intercrimes, né, avançar além um pouco do planejamento para que as autoridades olhem para aquilo e digam isso é algo sério que merece a atuação imediata. Então a gente tem uma série de passos que foram dados ali o cheque para que as autoridades aqui pudessem agir.
10: A investigação continua para identificar novos envolvidos, verificar o grau de organização do grupo e analisar o conteúdo dos equipamentos eletrônicos apreendidos. Até o momento, não foram expedidos mandados de prisão. Agência Rádio Web, de Brasília, Yuri Hudson.
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16: Os empreendedores negros já representam 52% dos donos de pequenos negócios no Brasil. Para ampliar o acesso à capacitação e aos serviços voltados a esse público, o Sebrae lançou uma página exclusiva sobre afroempreendedorismo. O novo espaço reúne conteúdos, cursos e informações para quem quer abrir ou fortalecer o negócio. A gestora nacional de afroempreendedorismo do Sebrae, Val Ferreira, explica como o novo espaço foi estruturado para apoiar empreendedores negros em diferentes diferentes etapas da jornada empresarial.
17: O Portal Sebrae de Empreendedorismo Negro é um espaço que foi pensado para apoiar as pessoas negras em todas as etapas da sua jornada empreendedora. Lá você acessa muito conhecimento prático, cursos EAD, e-books voltados a tendências de mercado para afroempreendedores e histórias que inspiram de empreendedores negros.
16: Além de concentrar materiais de capacitação em um único ambiente, a iniciativa também facilita o acesso aos projetos e ações do Sebrae voltados ao afroempreendedorismo. Val Ferreira destaca que o novo espaço foi criado para atender uma demanda específica desse público.
17: Essa página é importante para direcionar, né, as ações online voltadas para o público de afroempreendedores. O Sebrae ainda não possuía um canal online para falar especificamente com esse grupo, então assim, criamos esse espaço para que a gente reúna todas essas ações e que o empreendedor negro ele se sinta contemplado, né, com esse espaço virtual.
16: Segundo pesquisa do Sebrae, com dados do quarto trimestre de 2020,

0: com uma tripulação de 21 pessoas. O grupo é ligado à organização Sea Shepherd e está detido na embarcação desde quinta-feira da semana passada. Desde 1986, há uma moratória global proibindo a caça comercial de baleias, mas brechas na decisão da Comissão Baleeira Internacional mantém atividade na Islândia, Japão e Noruega. Presidente da Sea Shepherd Brasil, Nathalie Gil, explicou como foi a ação que resultou na detenção dos ativistas.
1: A gente pratica atividades pacíficas, né, não violentas, em relação a expor para o mundo os acontecimentos que impactam o oceano, né? Então, essa era mais uma dessas atividades em que a gente tinha interceptado um navio, um dos dois navios baleeiros dessa única empresa, né, do Christoph Lofsten, que ainda realiza a caça de baleias por lá. Importante falar que essa caça, ela é feita focada nas baleias fin, que são baleias que estão em risco de extinção. E depois de algumas semanas, né, tentando encontrar essas embarcações para a gente poder fazer uma manifestação pacífica, não violenta, a gente encontrou essa embarcação, a gente colocou um dos nossos pequenos barcos, né, na água para encontrar ela. Enfim, com isso a embarcação acabou saindo da área de caça da baleia e voltou a porto.
0: De acordo com Nathalie, o barco pesqueiro acusou falsamente a tripulação do Bandeiro de agir de forma violenta. Já a polícia da Islândia acusa parte da tripulação de adentrar nas 12 milhas marítimas e na área de trânsito livre apenas para europeus, o chamado espaço Schengen. A ativista denuncia a ilegalidade na atuação da guarda costeira islandesa.
1: Eles abordaram nossa embarcação fora das 12 milhas, né, que são as áreas de jurisdição mesmo direta da Islândia, né? Fora das 12 milhas a gente tem permissão, né? Isso é uma regra internacional, né? As embarcações têm permissão de ir e vir, algo que a gente ficou bem assustado, né, que aconteceu, que eles abordaram, entraram, né, na embarcação, sendo que eles não poderiam ter feito isso. O governo da Islândia está investindo muito, né, para a proteção de uma empresa que está realizando uma caça absurdamente criminosa internacionalmente, né? Considerando que a gente está num momento em que dezenas de países assinaram um tratado contra a caça baleeira.
0: Os brasileiros detidos são Vitor Yang, paulista de Santos, de 32 anos, Lucas Barbosa, cozinheiro de Craíbas, em Alagoas, de 28 anos, Vitor Calisto, marinheiro de Convés, de 23 anos, de Ilhabela, São Paulo, e o médico de bordo, Rui Amorim, de 52 anos, de Ribeirão Pires, São Paulo. A Embaixada Brasileira em Oslo acompanha o caso. Agência Rádio Web de Brasília, Alan Barbosa.
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3: A comarca de Dom Eliseu, no sudeste do Pará, realiza durante todo o mês de agosto uma programação especial do Agosto de Lages, que também celebra os 20 anos da Lei Maria da Penha. A agenda reúne palestras, ações de cidadania, projetos de prevenção e iniciativas voltadas ao fortalecimento da rede de proteção às mulheres. Entre os destaques estão a ação Elas no Centro, o segundo seminário de combate à violência doméstica e a Operação Mulher Segura. O juiz Cristiano Lopes Segle, a titular da vara criminal de Dom Eliseu e coordenador do primeiro Sejusque do município, explica que a ação Elas no Centro vai concentrar diversos serviços para ampliar o acesso das mulheres aos seus direitos.
4: Nos dias 12 e 13 de agosto, a gente vai trabalhar no meio do agosto lilás a campanha do Elas no Centro. Contamos com toda a mobilização da rede local, Secretaria de Saúde, Secretaria de Assistência, os profissionais da Usina da Paz, Defensoria e Ministério Público e o Sejusque, para que a gente possa levar para esses dois dias uma série de direitos para as mulheres.
3: Outro destaque da programação é o segundo seminário de combate à violência doméstica, que neste ano terá certificação da Escola Judicial e convidados de outros estados.
4: Neste ano a gente vai contar com dois palestrantes vindos do Ministério Público. Num primeiro momento a gente terá a palestra da doutora Paula Sueli, promotora de justiça titular de Paragominas. E no segundo momento a gente vai ter a palestra do doutor Ezequias, analista do Ministério Público do Estado do Maranhão. Então a gente consegue perceber que a campanha do Agosto Lilás, essa grande ação que a gente está realizando em Dom Eliseu, ela não está ficando, a gente conseguiu extrapolar a bolha do município.
3: A programação também prevê a realização da Operação Mulher Segura em parceria com os órgãos estaduais de

0: segurança pública.
1: Também vamos contar com equipes especializadas da Polícia Civil voltadas a cumprir mandados de prisão no que diz respeito a fatos envolvendo violência contra a mulher, não só violência doméstica, mas também violência contra a mulher.
0: Além dessas iniciativas, o Agosto de Lais em Dom Eliseu terá novas etapas dos projetos Ressignificar para Homens Autores de Violência e Reflorescer, destinado ao acolhimento de mulheres em situação de violência, reforçando as ações permanentes de prevenção e proteção no município. Agência Rádio Web de Belém, Igor Gaia.
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3: O ministro do STF, Flávio Dino, atendeu o pedido da Polícia Federal e autorizou mais um inquérito para investigar Fábio Luiz da Silva, o Lulinha. É a terceira investigação para apurar a mesma situação. O possível tráfico de influência do filho do presidente Lula em órgãos públicos em favor da empresária Roberta Luxinger. A defesa de Lulinha nega qualquer irregularidade do cliente e acusa motivação política nas investigações. As duas primeiras foram autorizadas pelo ministro André Mendonça. Nenhuma tem relação com as fraudes contra aposentados do INSS. Em entrevista ao podcast Inteligência Limitada na semana passada, o presidente Lula não protegeu o filho de investigações.
4: Se meu filho for acusado de qualquer coisa, ele será tratado como filho de qualquer pessoa, como eu. Não haverá nenhum privilégio. Eu jamais pedirei para um delegado ou para um juiz não fazer as coisas corretas. Se ele tiver certo, ele vai se ferrar, ele vai ter ajuda minha. Se ele fizer coisa errada, ele sabe que eu passei.
3: Atendendo os advogados de Lulinha, Flávio Dino autorizou investigação para apurar vazamentos seletivos de dados dos investigados. Na investigação ao filho do presidente, apareceu outro nome ligado ao Planalto. O ex-chefe de gabinete de Lula, Marco Aurélio Santana Ribeiro. Conhecido como Marcola, Marco recebeu o dinheiro da empresária Roberta Luxinger, mas garantiu que é um empréstimo pessoal e tem os documentos para provar que não há irregularidade na transação. Agência Rádio Web de Brasília, Alan Barbosa.
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6: Hora certa.
2: 8:32.
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8: A semana promete tempo firme no sudeste do Brasil. As áreas de instabilidade que estão na região sul do país, no máximo, alcançam áreas de divisa entre o Paraná e o estado de São Paulo, até podendo chegar ali no litoral sul do estado de São Paulo. Mas, no geral, o sudeste será marcado por temperaturas bastante elevadas e tempo muito seco. Atenção para os baixos índices de umidade relativa do ar, principalmente centro-oeste paulista, Triângulo Mineiro, interior de Minas Gerais, são áreas que podem registrar umidade abaixo de 30% nas horas mais quentes do dia. A temperatura máxima na cidade de São Paulo deve ficar em torno de 28, 29 graus neste comecinho de semana e o calor vai ganhar força até o final aí da sexta-feira, durante também o final de semana. No Rio de Janeiro, a máxima aí neste começo de semana pode ficar perto de 30, 33 graus. Belo Horizonte também devemos ter temperaturas elevadas com máximas passando de 27 graus neste comecinho de semana. Atenção também para cidades do interior com alto risco para queimadas, norte do estado de Minas, Triângulo Mineiro e norte do estado de São Paulo. Essa condição de tempo mais seco acaba favorecendo a ocorrência de focos de incêndio. Maria Clara Sasaki, da Tempo Ok Meteorologia, em parceria com a Agência Rádio Web.
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11: Muito bom dia, você está acompanhando aqui pela Rádio RFM 107.9 as nossas Manhãs da R. Sempre reunindo a melhor coletânea de notícias para você já começar o dia bem informado. E só aqui nas Manhãs da R você ouve notícias de Rafa Capivari do Brasil e do mundo. Através sempre de uma parceria com a Agência do Rádio, a Agência Rádio Web e também Rádio França Internacional. Continuamos com nossas Manhãs da R, notícia e informação de qualidade para você.

0: O rapper, escritor e produtor cultural Emicida foi homenageado com o Prêmio Marimbás de Cultura e Direitos Humanos durante o encerramento da sexta edição do DH Fest em São Paulo. A premiação promovida pelo Instituto Vladimir Herzog reconhece personalidades que fazem da cultura uma ferramenta de promoção da democracia e dos direitos humanos. Ao receber a homenagem, Emicida destacou que a cultura é um compromisso coletivo e defendeu o reconhecimento das pessoas e da potência artística do país.
1: Eu me sinto uma pessoa extremamente abençoada. Me sinto uma pessoa abençoada por nascer nesse país, por fazer parte dessa cultura. E entender que muitas vezes esse país tem uma cultura de desperdício de pessoas. E essa cultura de desperdício de pessoas, ela precisa ser interrompida com radicalidade. Foi-se o tempo desse Brasil que não reconhece o valor da qualidade humana que ele cria. Eu só venho tentando dar meu melhor com cada um que eu encontro, porque é o que todos os gigantes que passou pela nossa cultura faria.
0: A cerimônia reuniu artistas, escritores e representantes da cultura brasileira que destacaram a trajetória do rapper na valorização da memória das periferias e da população negra. Mas a dimensão desse reconhecimento também apareceu fora do palco. Na plateia, fãs se emocionaram ao contar como as músicas do artista atravessaram momentos decisivos de suas vidas. Foi o caso de Maria Luísa, de 19 anos.
2: Principalmente o Amarelo, mas também o Glorioso Retorno dele, são álbuns que te inspiram, que fazem você não desistir. Ele já fala que você é o representante do seu sonho na face da terra. Se você não for fazer, ninguém vai fazer por você. Quando eu passei na faculdade e eu passei no vestibular, eu só consegui pensar nas músicas dele. Eu só fui fazer o Enem ouvindo as músicas dele. E eram as músicas dele que me motivavam, eram as músicas dele que eram a trilha sonora desses momentos. Eu acho que esse é o impacto que ele tem nas nossas vidas. Ele não deixa a gente desistir.
0: Ao agradecer o prêmio, o Emicida também reforçou que o hip hop nasceu ligado à defesa da dignidade humana e que essa missão continua atual.
1: Para mim é uma honra muito grande fazer parte de uma cultura que nasce na exata fronteira entre a arte e a luta pelos direitos humanos. A conta para a cultura hip hop só fecha quando a dignidade chega para nós. O que hip hop significa para nós? Um conjunto de saberes africanos, um conjunto de saberes indígenas, um conjunto de saberes insurgentes, um conjunto de saberes tecnológicos e, acima de qualquer outra coisa, uma maneira de existir no mundo que não permite que a nossa invisibilidade continue.
0: Ao encerrar o festival, o Prêmio Marimbás celebrou não apenas a trajetória de um dos principais nomes da música brasileira, mas também a força da cultura como instrumento de transformação social, capaz de defender direitos, preservar memórias e, como resumiu uma das fãs presentes, lembrar as pessoas que vale a pena continuar sonhando. Agência Rádio Web, produção e reportagem.

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1: Demorou mais de 55 anos para que o ex-sargento do Exército, Antônio Vaneir Pinheiro de Lima, fosse condenado pelo crime de estupro praticado por ele durante a ditadura militar. Foi em 1971 que ele cometeu o ato contra a militante política Inês Etienne Romeu. A vítima estava detida na chamada Casa da Morte, um centro clandestino de tortura que era mantido pelo Centro de Informações do Exército na cidade de Petrópolis, na região serrana do Rio de Janeiro. Foi nessa prisão que Etienne sofreu os ataques do agente da repressão. Lima, que era conhecido como Camarão, foi condenado a 12 anos e 11 meses de prisão, em sentença proferida pela juíza federal Maria Isadora Frazão. A decisão foi proferida no final de julho e traz à tona algo um tanto esquecido, que são os crimes sexuais praticados durante o regime militar, como destaca a diretora de programas e pesquisa do Instituto Vladimir Herzog, Glenda Mezaroba.
2: E ela tem um aspecto muito, muito grave e perverso, que é praticamente desconhecido ainda hoje da maioria da população. A ditadura brasileira cometeu muitos crimes, os torturadores, os violadores, os militares e civis que trabalhavam no aparato de repressão e de segurança cometeram muitos crimes sexuais. Eu ouso dizer, pelo trabalho que a gente desenvolveu na Comissão Nacional da Verdade, que todo mundo que passou pelo aparato repressivo, ou seja, que foi preso, que foi detido, em alguma medida sofreu violência sexual.
1: Mezaroba foi autora do capítulo que trata sobre violência sexual e de gênero no relatório final da Comissão Nacional da Verdade. Ela lembra ainda que a demora na decisão fez com que a vítima não pudesse ver a justiça condenar o seu agressor.
2: Chega muito tarde, porque os crimes foram cometidos em 1971, nós estamos em 2026. A justiça bastante tardia, Inês Etienne Romeu já faleceu, portanto não pôde ver essa condenação, mas o crime foi cometido, o criminoso está vivo, então é importante que ele seja punido e responsabilizado.
1: Inês Etienne morreu em abril de 2015, aos 72 anos, por insuficiência respiratória em sua casa, na cidade de Niterói, no Rio de Janeiro. A ex-guerrilheira fez um relato histórico ao Conselho Federal da OAB ainda em 1979, relatando as torturas e abusos sofridos nas mãos dos agentes do regime durante a sua detenção. A condenação de seu algoz vem mais de 11 anos após sua morte e deixa uma lacuna para outras vítimas da ditadura militar brasileira. Grupo Rádio Web, áudio que amplifica conexões, produção e reportagem, Eduardo Amaral.
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3: Quatro brasileiros foram detidos pela guarda costeira da Islândia após ação para impedir a caça de baleias. Eles estavam a bordo do navio Bandeiro, junto com uma tripulação de 21 pessoas. O grupo é ligado à organização Sea Shepherd e está detido na embarcação desde quinta-feira da semana passada. Desde 1986, há uma moratória global proibindo a caça comercial de baleias, mas brechas na decisão da Comissão Baleeira Internacional mantém atividade na Islândia, Japão e Noruega. Presidente da Sea Shepherd Brasil, Nathalie Gil, explicou como foi a ação que resultou na detenção dos ativistas.
4: A gente pratica atividades pacíficas, né, não violentas, em relação a expor para o mundo os acontecimentos que impactam o oceano, né? Então, essa era mais uma dessas atividades em que a gente tinha interceptado um navio, um dos dois navios baleeiros, dessa única empresa, né, do Christoph Lofsen, que ainda realiza a caça de baleias por lá. É importante falar que essa caça ela é feita focada nas baleias fins, que são baleias que estão em risco de extinção. E depois de algumas semanas, né, tentando encontrar essas embarcações para a gente poder fazer uma manifestação pacífica, não violenta, a gente encontrou essa embarcação, a gente colocou um dos nossos pequenos barcos, né, na água para ir encontro a ela. Enfim, com isso a embarcação acabou saindo da área de caça da baleia e voltou a porto.
3: De acordo com Nathalie, o barco pesqueiro acusou falsamente a tripulação do Bandeiro de agir de forma violenta. Já a polícia da Islândia acusa parte da tripulação de adentrar nas 12 milhas marítimas e na área de trânsito livre apenas para europeus, o chamado espaço Schengen. A ativista denuncia a ilegalidade na atuação da guarda costeira islandesa.
4: Eles abordaram nossa embarcação fora das 12 milhas, né, que são as áreas de jurisdição mesmo direta da Islândia. Né, fora das 12 milhas a gente tem permissão, né, isso é uma regra internacional, né, as embarcações têm permissão de ir e vir, algo que a gente ficou bem assustado, né, que aconteceu, que eles abordaram e entraram, né, na embarcação, sendo que eles não poderiam ter feito isso. O governo da Islândia está investindo muito, né, para a proteção de uma empresa que está realizando uma caça absurdamente criminosa internacionalmente, né? Considerando que a gente está num momento em que dezenas de países assinaram um tratado contra a caça baleeira.
3: Os brasileiros detidos são Vitor Yang, paulista de Santos de 32 anos, Lucas Barbosa, cozinheiro de Craíbas em Alagoas de 28 anos, Vitor Calisto, marinheiro de Convés de 23 anos de Ilhabela, São Paulo, e o médico de bordo Rui Amorim, de 52 anos, de Ribeirão Pires, São Paulo. A Embaixada Brasileira em Oslo acompanha o caso. Agência Rádio Web de Brasília, Alan Barbosa.
5: Em meio à necessidade de garantir o pagamento de despesas do dia a dia, como matérias-primas, salários e impostos, quase 40% das empresas projetam alta da dívida com os bancos nos próximos 3 meses. É o que aponta uma pesquisa da Confederação Nacional da Indústria. A analista de políticas e indústria da CNI, Maria Virgínia Colusso, explica por que, mesmo com os cortes recentes da taxa Selic, o setor continua enfrentando dificuldades.
6: A nossa taxa Selic, ela está em 14,25% ao ano. Então, mesmo depois dos 3 cortes que a gente já teve ao longo desse ano, de 0,25 cada um, ela ainda é uma taxa bastante restritiva. A nossa taxa de juro real, ela está muito alta. E isso tem consequência sobre a atividade industrial.
5: De acordo com a especialista Maria Virgínia, mais da metade dos empresários entrevistados acreditam que vão precisar buscar mais crédito. Além disso, mais de um terço esperam contratar esses empréstimos com juros ainda mais altos. E os impactos poderão chegar também aos consumidores, a partir das decisões tomadas pelas empresas.
6: Então, além delas nos mostrarem que elas estão esperando um maior endividamento, quase 58% delas também nos mostrou que elas estão esperando um achatamento da sua rentabilidade. Elas estão imaginando, então, uma compressão na sua margem financeira. E isso pode se refletir nos próprios preços de vendas. Então, 37% delas apontaram para a gente que imaginam ter que, de fato, aumentar os seus preços de vendas.
5: A pesquisa da CNI também mostra que 47% das empresas devem ampliar a busca por crédito para equilibrar o fluxo de caixa nos próximos 3 meses. Para financiar estoques, 42% dos empresários esperam aumentar a tomada de recursos e também prevêem juros mais altos nas operações. Agência Rádio Web, produção e reportagem, Valquíria Rios. 107.9
7: 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A queda nas taxas de natalidade na América Latina fará com que até o ano de 2050 a região contabilize mais de 38 milhões a menos de pessoas em idade escolar em comparação à década de 2020. No estudo publicado pela Unesco e pela CEPAL, esse cenário representa uma oportunidade para solucionar os desafios educacionais do continente. Segundo o relatório, a taxa de fecundidade regional passou de uma média de 5,8 filhos por mulher em 1950 para apenas 1,8 nos últimos anos. Entre 2018 e 2023, a América Latina registrou uma acentuada queda de natalidade. Uruguai e Venezuela têm percentual superior a 15%. No Chile, Costa Rica e Argentina, a taxa ultrapassa 20%. Fatores como a urbanização, maior especialização profissional e acadêmica femininas, acesso a métodos contraceptivos e os altos custos associados à criação de filhos e à moradia motivaram essa redução. As projeções do estudo para 2050 indicam que a taxa de natalidade será abaixo do nível de reposição em todos os países latino-americanos. Da ONU News, em parceria com a agência Rádio Web, Ana Paula Loureiro. 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
8: Hora certa. 8 horas e 48 minutos.
5: A indústria brasileira vai precisar de novos profissionais para acompanhar a transição para uma economia de baixo carbono. Até 2035, áreas ligadas à sustentabilidade, tecnologia e inovação devem ganhar espaço no mercado de trabalho, segundo estudo da Confederação Nacional da Indústria. O especialista em política e indústria da CNI, Marcelo Pio, destaca que foram identificados 16 perfis de profissionais que precisam desenvolver habilidades ligadas à análise de dados, inovação e comunicação.
9: Nós temos um grupo de profissionais ligados a questão da gestão, como implementar uma série de práticas de gestão ambiental, práticas de economia circular, um outro grupo de profissionais ligados a essa questão da comunicação, mas uma comunicação que fale diretamente ao empresário, principalmente médio e pequeno empresário. Por que ele deveria se engajar no processo de transição verde? O quanto o negócio dele melhoraria? E, é claro, todos os profissionais de caráter mais técnico, que são aqueles que vão implementar as tecnologias verdes.
5: De acordo com o especialista Marcelo Pio, o desafio agora é aproximar a formação profissional das novas demandas do setor produtivo.
9: Também levantamos algumas habilidades ou skills e, notadamente, muitas habilidades ligadas ao pensamento crítico, ao olhar sistêmico e também algumas aptidões, que aí entra, por exemplo, criatividade, originalidade, que são aptidões que precisam ser desenvolvidas, não ensinadas, mas precisam ser muito desenvolvidas. São profissionais que, se realmente o Brasil quiser avançar nesse processo de transição verde, nós precisaremos formá-los, de alguma forma.
5: O mapeamento realizado pelo Observatório Nacional da Indústria deve ajudar instituições como o Senai a atualizar cursos e preparar trabalhadores para as oportunidades da economia de baixo carbono. Agência Rádio Web, produção e reportagem, Valquíria Rios.
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11: Hoje vamos iniciar com a pergunta de uma só resposta. Você fala a verdade? Claro que sim. De fato, todos usamos a verdade em nossas relações, pois assim fortalecemos nossa credibilidade e aceitação. Dizem até que falar a verdade aumenta a nossa saúde mental. Então, ela é um bom tema para ser abordado aqui. Não vou entrar na discussão filosófica se a verdade absoluta existe ou não. Vou me deter na verdade nossa do dia a dia e sua disputa com a sempre inimiga mentira. Falar a verdade é fácil. Eu tento sempre, mas tem momentos em que ela é difícil de ouvir. Quando dominada pelos donos da verdade, ou quando ela vem nua e crua. E para que exista a verdade, é necessária a ausência da mentira. Mas tem momentos em que a mentira pode ser protetora e preventiva. Precisamos ter cuidado com ela, pois a ciência diz que toda vez que mentimos, nossos níveis de estresse tendem a aumentar, a autoestima e cair. Isso aqui é verdade ou mentira?
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8: 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Hora certa!
10: 8:52.
5: O Sistema Único de Saúde ampliou para até 100 mil teleatendimentos mensais a oferta de atendimento em saúde mental para pessoas com problemas relacionados a jogos e apostas. O serviço, disponível no aplicativo Meu SUS Digital, foi ampliado após a alta procura registrada desde o lançamento da iniciativa em março. O ministro da Saúde, Alexandre Padilha, destaca que o atendimento pode ser feito à distância, até mesmo pelo celular.
12: O SUS está oferecendo mais uma porta para as pessoas saírem desse caminho do vício das apostas eletrônicas. Através do Meu SUS Digital, a pessoa pode ir lá e marcar um teleatendimento com psicólogos, psicólogas que vão acolher esse sofrimento mental, te ajudar a sair do vício e fazer todo o plano de tratamento, plano terapêutico. É só acessar o Meu SUS Digital.
5: O acesso ao serviço é feito com a conta gov.br. Em seguida, o usuário deve clicar em Mini Apps e selecionar a opção Agora tem especialistas em saúde mental para quem aposta. A secretária de Informação e Saúde Digital do Ministério da Saúde, Ana Estela Haddad, destaca que o aplicativo conta com um espaço de conteúdos educativos.
13: Nesse espaço de conteúdos, tem um conteúdo de jogos e apostas, que ele também pode se informar sobre a prevenção. Inclusive, tem um tópico sobre a prevenção de jogos e apostas para crianças e adolescentes, que é um aspecto também muito importante.
5: Outra ferramenta importante recém-criada é a autoexclusão. Ela permite o bloqueio voluntário do CPF para impedir o acesso às plataformas de apostas autorizadas.
12: Se você não sabe, existe a plataforma de autoexclusão, a parceria do Ministério da Saúde com o Ministério da Fazenda, onde a pessoa também pode entrar lá e o CPF dela não acessar mais apostas eletrônicas, parar de receber propaganda de aposta eletrônica, mensagem e parar inclusive de jogar.
5: Mais de 1 milhão de brasileiros já utilizaram a autoexclusão para interromper o contato com jogos eletrônicos. Além do atendimento à distância, pessoas com problemas relacionados a jogos e apostas também podem procurar atendimento presencial na rede pública, seja em UBSs ou nos Centros de Atenção Psicossocial. Os CAPES, Agência Rádio Web, produção e reportagem, Valquíria
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15: Fotografias com qualidade profissional, vídeos em alta resolução e edição precisa. Tudo isto com a mobilidade de um smartphone. Recursos antes associados a câmeras e estruturas complexas estão cada vez mais presentes nos telefones celulares. Para especialistas, o avanço da tecnologia tem transformado o smartphone em uma ferramenta completa para a produção de conteúdo. O fotógrafo profissional Igor Elau conta como esta evolução tem impactado a rotina de trabalho com o Jovi X300 Ultra.
16: Ele supera a linha que já era tênue entre câmeras profissionais e smartphones. Então, como fotógrafo profissional, eu entendo, e eu já estou vendo na prática, que ele consegue me facilitar e expandir, na real, todos os processos criativos e a entrega desse material de uma forma com muito mais qualidade e muito mais rápida. Porque o processo de fotografar, o processo de editar dentro do celular, ele está incrivelmente rápido e ele me atende 100% enquanto profissional. Então esse processo de fotografar e editar e entregar o material, ele está ainda mais ágil.
15: O diretor de produto da Jovi, André Varga, explica que a evolução também pode ser percebida em todas as lentes do aparelho.
17: Ele tem sensor grande, mas em todas as lentes traseiras. Sim, ele tem estabilização ótica, aliás, é uma estabilização ótica profissional em todas as lentes. Você consegue capturar vídeos em 4K com 120 quadros por segundo em todas as lentes. Tem então, portanto, no telefone muito mais liberdade para poder capturar o seu conteúdo, porque todas as lentes são de grande tamanho. Todas as lentes conseguem capturar 4K em 120 quadros por segundo. Mais do que isso, e também nos aproximando cada vez mais da fotografia profissional, ele tem um kit de extensão de telefoto, ou seja, eu de fato consigo trocar lentes intercambiáveis.
15: A Jovi, que é a marca da Vivo Mobile Communication, criada exclusivamente para o mercado brasileiro, anunciou o lançamento nacional da série X300. Composta pelos modelos Jovi X300 Ultra e Jovi X300 Fashion Edition, a linha foi desenvolvida especialmente para criadores de conteúdo e profissionais que utilizam o celular como ferramenta de trabalho. Segundo informa a marca, a venda dos aparelhos começou nesta terça-feira, dia 4, nos canais oficiais, operadoras e varejistas parceiros e contará com condições especiais para quem comprar até 30 de setembro. Produção e reportagem, Agência Rádio Web.
18: 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E vamos continuando com as nossas manhãs da R, trazendo sempre a melhor coletânea de notícias para você todas as manhãs.
19: comarca de Dom Eliseu, no sudeste do Pará, realiza durante todo o mês de agosto uma programação especial do Agosto de Lilás, que também celebra os 20 anos da Lei Maria da Penha. A agenda reúne palestras, ações de cidadania, projetos de prevenção e iniciativas voltadas ao fortalecimento da rede de proteção às mulheres. Entre os destaques estão a ação Elas no Centro, o segundo seminário de combate à violência doméstica e a Operação Mulher Segura. O juiz Cristiano Lopes Segle, titular da vara criminal de Dom Eliseu e coordenador do primeiro Sejusque do município, explica que a ação Elas no Centro vai concentrar diversos serviços para ampliar o acesso das mulheres aos seus direitos.
20: Nos dias 12 e 13 de agosto, a gente vai trabalhar no meio do Agosto Lilás a campanha do Elas no Centro. Contamos com toda a mobilização da rede local, Secretaria de Saúde, Secretaria de Assistência, os profissionais da Usina da Paz, Defensoria e Ministério Público e o Sejusque, para que a gente possa levar para esses dois dias uma série de direitos para as mulheres.
19: Outro destaque da programação é o segundo seminário de combate à violência doméstica, que neste ano terá certificação da Escola Judicial e convidados de outros estados.
20: Neste ano a gente vai contar com dois palestrantes vindos do Ministério Público. Num primeiro momento a gente terá a palestra da doutora Paula Sueli, promotora de justiça titular de Paragominas, e no segundo momento a gente vai ter a palestra do doutor Ezequias, analista do Ministério Público do Estado do Maranhão. Então a gente consegue perceber que a campanha do Agosto Lilás, essa grande ação que a gente está realizando em Dom Eliseu, ela não está ficando, a gente conseguiu extrapolar a bolha do município.
19: A programação também prevê a realização da Operação Mulher Segura em parceria com os órgãos estaduais de segurança pública.
20: Também vamos contar com equipes especializadas da Polícia Civil voltadas a cumprir mandados de prisão no que diz respeito a fatos envolvendo violência contra a mulher, não só violência doméstica, mas também violência contra a mulher.
19: Além dessas iniciativas, o Agosto Lilás em Dom Eliseu terá novas etapas dos projetos Ressignificar para Homens Autores de Violência e Reflorescer, destinado ao acolhimento de mulheres em situação de violência, reforçando as ações permanentes de prevenção e proteção no município. Agência Rádio Web de Belém, Edir Gaia.
21: Secas prolongadas, enchentes e ondas de calor têm se tornado cada vez mais frequentes no Brasil. Esse cenário faz crescer a importância da chamada resiliência hídrica, um conjunto de ações que prepara os sistemas de abastecimento para continuar funcionando, mesmo durante eventos climáticos extremos. Segundo a diretora de Sustentabilidade e Relações com Investidores da EGEA, Adriana Albanese, esse planejamento precisa considerar as características de cada região.
22: O que nós fazemos muito é a diversificação de fontes de abastecimento, a ampliação da capacidade de reservação, perfuração de poços, reforço de captações de água. Já em regiões que são vulneráveis a enchentes, o foco é na proteção dos sistemas, no reforço de estruturas críticas, indisponibilidade de geradores e uma capacidade de recuperação rápida. Então, a solução, ela muda de acordo com o território, mas a lógica é sempre a mesma: antecipar, adaptar, responder e aprender com cada evento.
21: Além das obras e adaptações na infraestrutura, a estratégia inclui monitoramento permanente de rios, mananciais e reservatórios, uso de previsões meteorológicas e planos de contingência para reduzir os impactos sobre a população antes mesmo que uma emergência aconteça. Ações que a população reconhece nos momentos mais difíceis, explica a Adriana Albanese.
22: A população percebe quando o serviço essencial continua funcionando mesmo diante de um evento climático extremo. Isso significa que o abastecimento de água está mais regular, tem uma resposta da companhia muito mais rápida a ocorrências e que a infraestrutura em si também está mais resiliente. É claro que esse resultado, ele depende de uma ação integrada entre saneamento, drenagem urbana, gestão de resíduos. Quando essas agendas avançam juntas, a população sente os benefícios na prática, sem sofrer os impactos desses eventos de forma material.
21: Segundo a EGEA, uma das estratégias permanentes para aumentar a resiliência hídrica é reduzir as perdas na distribuição de água. A companhia afirma que no Rio Grande do Sul, as enchentes de 2024 levaram a empresa a mobilizar mais de 1.000 profissionais para recuperar rapidamente os sistemas de abastecimento. Essa experiência passou a integrar os planos de resposta a futuros eventos climáticos extremos. Agência Rádio Web, produção e reportagem, Décio Carrilho.
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1: A noite desta terça-feira definiu os dois primeiros classificados para as quartas de final da Copa do Brasil. Atlético Mineiro e Santos, mesmo fora de casa, venceram. Juventude e Remo, respectivamente, buscaram a vaga. O Galo só conseguiu o gol da vitória no último lance do jogo, com o equatoriano Minda. O técnico Eduardo Domingues comemorou a vaga conquistada com um magro 1-0.
2: Sabíamos a dificuldades, mas são um time muito difícil, muito de bolas, defendem muito bem, com um time muito baixo, muitos jogadores para entrar na área, é muito difícil fazer gol. Sabíamos que podíamos ter oportunidades tentando conseguir entrar contra a defesa ou alguma situação de 3 contra 2 ou 3 contra 3 com alguma individualidade dos jogadores que temos, mas isso não aconteceu. Tivemos a dificuldade, mas estamos muito contentes de passar fácil.
1: O Santos também buscou a vaga longe de casa. O Peixe bateu o Remo por 1-0 e segue na competição. Destaque para Neymar, que começou o jogo no banco de reservas, mas entrou para dar a assistência do primeiro gol da partida, que foi marcado por Rony, o único. Nesta quarta-feira, mais 4 classificados serão conhecidos. O Cruzeiro recebe a Chapecoense no Mineirão às 7 da noite. Como o jogo de ida terminou empatado, quem vencer avança. Mesmo cenário para Grêmio e Mirassol, que jogam às 7:30 da noite na Arena em Porto Alegre. E também para Vasco e Fluminense, que medem forças no Clássico Carioca, às 9:30 da noite no Maracanã. Neste mesmo horário, em Cuiabá, já que o Fortaleza vendeu o mando de campo, o Leão do Pici enfrenta o Palmeiras. Como na ida, o Verdão fez 3-0, a vaga já ficou bem encaminhada. Agência Rádio Web, com informações da Copa do Brasil, Daniela Esperon.
8: 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Hora certa!
4: 9:05.
23: O número de brasileiros que recebem aposentadoria ou pensão nunca foi tão alto. Em 2025, eles já representavam quase 14% da população brasileira, segundo o IBGE, Instituto Brasileiro de Geografia e Estatística. Ao mesmo tempo em que o país envelhece, cresce o desafio de como desacelerar depois de uma vida inteira dedicada ao trabalho, sem perder a autonomia, vínculos sociais e propósito. É nesse contexto que surge a expressão Síndrome do Aposentado, para descrever a dificuldade de alguns idosos em se adaptar à aposentadoria e construir uma nova etapa da vida. Aparecida Alves, administradora e integrante do Grupo Temático Sênior no CRAMG, Conselho Regional de Administração de Minas Gerais, fala sobre a visão de que a aposentadoria representa o fim da vida.
24: A aposentadoria deve ser vista como uma oportunidade de escolher como viver essa nova etapa. Precisa de mudar essa visão de que a aposentadoria é o fim da vida produtiva, mas o início de uma nova fase na qual a pessoa pode continuar contribuindo para a sociedade em diferentes maneiras. E sabe o que é importante? A produtividade não se restringe somente à remuneração.
23: Quando a atividade do trabalho deixa de ocupar um papel central, é comum surgir um período de dificuldade para reorganizar o cotidiano e sensação de perda de propósito. A administradora também ressalta os impactos da aposentadoria quando essa transição não é bem pensada.
24: Se a aposentadoria não é bem planejada, com certeza vai gerar impactos significativos na vida. Não só na vida, mas na saúde mental, nas mudanças de rotina, na identidade do profissional, nas relações sociais, enfim, em várias circunstâncias da vida. É necessário fazer um planejamento da aposentadoria com antecedência, tanto do ponto de vista financeiro quanto emocional.
3: O envelhecimento ativo não significa permanecer ocupado o tempo todo, mas continuar participando da sociedade, seja com exercícios físicos, cursos, viagens, fortalecendo as relações sociais e contribuindo para uma vida mais saudável e significativa. Agência Rádio Web, produção e reportagem, Priscila Mendes.
4: Casos de tentativa de fraude digital com uso de comandos invisíveis em processos trabalhistas acenderam o alerta no judiciário brasileiro e evidenciaram o pioneirismo da Justiça do Trabalho na segurança de inteligência artificial. Ao barrar os ataques, uma ferramenta desenvolvida pela própria instituição tornou-se a primeira do país a detectar publicamente a tática conhecida como prompt injection, usada para tentar manipular decisões judiciais de forma automatizada. Uma das tentativas foi realizada na Terceira Vara do Trabalho de Parauapebas, no Pará. Advogadas inseriram na petição comandos destinados a sistemas de inteligência artificial. As instruções foram escritas em fonte branca sobre fundo branco e se tornaram imperceptíveis para leitores humanos, mas legíveis para ferramentas automatizadas. O texto orientava que qualquer IA que fosse analisar o documento apresentasse uma contestação superficial e desconsiderasse a necessidade de questionar as provas anexadas. A intenção era influenciar eventuais sistemas utilizados para resumir o processo ou auxiliar na elaboração de minutas, com favorecimento indevido à parte autora. As profissionais foram condenadas ao pagamento de multa correspondente a 10% do valor da causa por uso de má-fé. O episódio acentuou uma preocupação crescente dos tribunais diante do avanço dessas tecnologias, a manipulação de sistemas por meio de instruções ocultas. No judiciário trabalhista, a resposta tem sido investir em soluções próprias, desenvolvidas para ampliar a eficiência sem abrir mão da segurança e do controle humano. A solução chamada Galileu integra a estratégia do Conselho Superior da Justiça do Trabalho para o uso seguro da inteligência artificial. Em vez de restringir o avanço tecnológico, o órgão aposta no desenvolvimento de ferramentas institucionais capazes de ampliar a produtividade e, ao mesmo tempo, proteger a integridade dos processos. O princípio é claro: a inteligência artificial atua como apoio à atividade jurisdicional, mas a decisão final continua sendo exclusivamente humana. A ferramenta auxilia magistrados e magistradas na elaboração de minutas de sentença e foi projetada para tratar petições exclusivamente como fonte de informação, nunca como comandos a serem executados. O Tribunal Regional do Trabalho da 8ª Região, Pará e Amapá, utiliza o sistema Galileu. De acordo com o desembargador Carlos Rodrigues Zalute Júnior, a ferramenta reduz o tempo de tarefas repetitivas e há um ganho de qualidade nas decisões.
6: O trabalho ele sistematiza. Então, a função do juiz, ela vai diretamente para a fundamentação, porque o sistema lhe possibilita, você sabe, o que a parte está recorrendo, o que o juiz da vara, por exemplo, se for um recurso no tribunal, decidiu, e o que a empresa ou reclamante que são recorridos, se for o caso, está dizendo. Então, você tem esse panorama, não precisa ficar lendo páginas e páginas de um processo em PDF, e aí o magistrado vai diretamente no ponto e decidir se deve ser mantido ou não, ou deferir ou não o pedido.
4: Diferentemente das plataformas abertas de IA generativa, o Galileu opera em ambiente controlado e utiliza apenas fontes previamente validadas pela Justiça do Trabalho. Grupo Rádio Web, 25 anos, áudio que amplifica Verifica Conexões. Produção e reportagem, João Vitor Barra.
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0: povo! Bom dia, Rafael, bom dia, região, bom dia, amigo, bom dia, amiga. Bom dia pra você, pra você, pra você, pra você, pra você. E pra você, e pra você também. Pra todo mundo que tá ligado aqui na programação das ZY1937, canal 300, rádio RFM de Rafar. É rádio RFM de Rafar. Ou rádio R de Rafar. Rádio RFM de Rafar. É, Rafar tem rádio, hein? Que legal. Que bacana, hein? A rádio que fez 15 anos, dia 27 de julho. É, 2011. Primeira fala da rádio. E nós começamos há 15 anos atrás. Olha que coisa bonita. Então, meu abraço a todos aqueles que já trabalharam, que fizeram história aqui, que passaram por aqui, que ainda gostam daqui, que vêm pra cá. Não tem um que trabalhou aqui que não tenha uma boa lembrança daqui, porque sempre todos foram muito bem tratados. Todos que vieram pra cá pra ajudar a construir esses 15 anos que aqui estamos. Alguns que estão aí até hoje, outros que passaram e deixaram uma memória bonita, como é o caso do nosso Hermínio Nogueira. Não é verdade, Hermínio? Chumbão. Chumbão. É, Chumbão. Meu querido Chumbão. É, coisa que passou aqui, né? E a vida é assim. Nesses 15 anos, muitas coisas aconteceram aqui. Locutores, colaboradores, duplas, cantores, políticos. São 15 anos de existência. Ontem eu fui à Câmara Municipal. Eu fui a cumprir meus compromissos primeiro, né? Primeiro com a minha saúde, né? Aliás, eu quero lembrar vocês que está sendo desenvolvido aqui dentro da rádio, junto com a academia, Mega Academia, nossa querida Débora, o professor Tiago, aquele time lá da academia, que eu frequento pelo menos uma ou duas vezes por semana quando estou por aqui, não estou viajando, não estou trabalhando, que a minha vida é meio corridinha. É, corridinha, mas eu gosto da vidinha que eu levo e isso me satisfaz, isso já é muito bom e importante para mim. Então eu sempre dou meus pulos aí. E na academia a gente teve um momento de saúde, vai ter aqui na Rádio R, viu? Rádio R e Mega Academia e o Momento Saúde. Vai ser muito legal isso aí. Eu gostaria que todo mundo prestasse muita atenção, porque vão ser dicas importantes para a sua saúde. Não é para você correr, não é um comercial da academia, mas são dicas de professores especializados em trabalhar com o corpo e provavelmente com a mente, né? Para que você seja melhor. E aí na sua casa, ou na rua, ou aonde quer, na própria academia, você dê conta de que mexer essa coisa bonita que é o corpo, ela faz muita diferença. Eu tenho uma pessoa assim, muito importante, né? Que é a Dona Maria Mancini, que eu tenho uma referência especial. É uma pessoa que está com 100 anos, 100 anos. E a Dona Maria Mancini está com uma jovialidade mental que é incrível, né? Incrível a Maria. E a Mira é com uma outra condição física. A Mira tem alguns problemas físicos menores, mas não menos traumáticos para ela. A Dona Maria, de vez em quando, se presta ao papel de amiga mesmo, mas ela é tipo assim, dá uma dica de saúde, dá uma dica de mentalização. Vamos ouvir, Dona Maria? Ó, de vez em quando ela manda um recado pra mim. Manda mais, hein, Maria? Eu vou pôr no ar. Ó, vamos lá.
1: Não espere você ter tudo para aproveitar a vida. Você já tem tudo para viver a vida. Bom dia, Deus abençoe.
0: Não espere ter tudo para viver a paz, né? Então, Maria, você é demais, né? Então, vamos lá. 100 anos falando com a gente, ó. Ela dá a dica. Presta atenção.
1: Não espere você ter tudo para aproveitar a vida. Você já tem tudo para viver a vida. Bom dia, Deus abençoe.
0: Não espere você ter tudo para viver a vida. Você já tem a vida aí, né? Que dica boa. Tem gente que fica, né, esperando tal e tal. É importante, outro dia ela mandou outro recadinho. Ela mandou um recadinho para mim, quer ver? Deixa eu ver se é.
1: Bom dia, Chico, tudo bem?
0: Ei, dona Maria.
1: Tudo bem, graças a Deus aqui.
0: Então, tá
1: bom. A minha vida são degraus que a gente consegue subir todos os dias, um por dia, devagarinho, até chegar lá. Deus abençoe, querido.
0: Amém, Maria, amém. Tá vendo, gente? Tá vendo, gente? Essa relação de amizade sincera, de uma pessoa que vai pra academia fazer ginástica há muitos anos, ela tem os seus anjos da guarda também, que são aquelas pessoas que... E ela tá lá, na sua casinha, no seu jeitinho de viver, na sua comida especial, no... enfim, dando um sentido pra viver. Cara, e viver é melhor que sonhar. Maria, Deus abençoe você, viu? Sua dica de hoje foi tão importante, tão bonitinha como você, né? Continue vivendo assim, continue valorizando a vida e dando exemplo para muitas pessoas que estão aí, às vezes, cabisbaixas e tal. Hoje é o Dia Nacional da Saúde, hoje, dia 5 do mês de agosto do ano da graça de 2026. Tá vendo? Tá vendo? Vamos começar agora, 9h20 da manhã, eu vou dar um tempinho para vocês, porque hoje nós vamos sortear uma pizza, não é? Hoje nós vamos sortear uma pizza. E eu queria que você dissesse, né? É, nós temos uma mini pizza que tem um apelido, não é? Essa mini pizza, ela ganhou esse apelido porque lá nos anos 60, 50, uma moça bonita tinha esse apelido. Então, por ser jovem e tal, ela tem esse nome. Eu queria dizer qual é o apelido simpático que a mini pizza ganhou por conta de uma mulher bonita, e, enfim, lá no tempo do estúpido cupido, né? Qual é o nome? Você sabe ou não? Pode dizer para nós, hoje é o dia da pizza, eu vou sortear hoje. Não vai ser amanhã, é hoje, quinta. Eu vou sortear sexta, quinta, terça. Por quê? Porque o pessoal ficou na quinta-feira, tá todo mundo ouvindo a rádio aqui ou então tentando participar. Eu vou ver se a audiência é fidelizada, então hoje é dia da pizza. Qual o nome simpático que se deu uma pizza que não é a de 8 pedaços, é uma menor, né? Uma pizza pequena, ela tem um apelido. Que apelido essa pizza pequena tem? E aí você vai dizer, né? Qual é que é o apelido que a pizza pequena tem? Então, liga. Não, tá todo mundo acertando. Também a pergunta foi fácil, né? A pergunta é fácil. Quando a pizza sai do normal e ela é uma pizza pequena, ela ganha o nome, né? Ela é uma pizza pequenininha, é o pequena. Para uma pessoa só vai comer uma pizza, ela pede essa pizza pequena, mas tem um apelido que já foi incorporado à pizza, né? É, isso, parece que nem tá, tem nada a ver, né? Mas qual é o nome da pizza pequena que nós já incorporamos um apelido para ela? É fácil hoje, a pergunta para todo mundo responder, para quem tá mesmo ligado aqui e tudo mais, né? Muito bom. Ontem eu saí da academia e falei, tem sessão de câmara hoje, eu vou subir lá. E subi lá na câmara, já fazia um tempão que eu não ia lá. Até o Fontolan, que é o vereador, falou, fazia tempo que eu não vim aqui, precisa vir mais aqui. Eu até gostaria, viu, Fontolan? Quando era às 8, mais ou menos, eu até ia cobrir lá e tal. Mas agora é 6h30 da tarde, rapaz. 6h30 eu tô em academia, eu tô resolvendo um problema. E ficou bom para vocês, para mim não. Porque nós transmitimos a sessão via YouTube e tal, né? Transmitimos a sessão. E aí, 6:30 da tarde, não dá, porque eu começo a transmitir, eu tenho que voltar para a Voz do Brasil. Entendeu? Então eu fiquei sem transmissão da câmera, então eu não dá. E outra coisa também, né? A gente não tem nenhum funcionário extra para fazer a transmissão. Eu posso fazer muito, quando muito dá tempo, eu faço uma retransmissão da câmera. Desculpe, mas é dessa maneira. Eu não contrato com órgão público, né? Nós temos um impedimento legal de contratar com órgão público. Prefeitura, Câmara, SAI, Serviço de Água. Mas a gente ajuda todo mundo. Todo mundo. Pergunte para os funcionários aí. Secretaria de Educação, que é a minha preferida, né? A Cristiane, a Rejane, quando era secretária, a Daniela Cordeiro. Não interessa quem é secretária para mim. Não interessa. O que interessa é a educação do município. Eu tenho o maior respeito pelas professoras, pelos diretores, da Josefina, da

vocês saibam que nós precisamos muito de prevenção. Façam um exame do toque no peito aí, vejam as mulheres se tem algum nódulo, procurem, vão lá, forcem a prefeitura, todo mundo. Ontem eu falei com a Verusca também, mandar um beijo para ela, para a turma toda. É o meu elo de ligação aí, que eu converso um pouco só na saúde, a Verusca. Nós tínhamos aí um pessoal ligado à saúde, que não tem nada a ver com o Rafar, veio de não sei de onde. Sempre estão buscando gente fora para colocar em determinados postos aí. E eu fico muito temeroso com isso, né? Porque ele não conhece a realidade do município, é colocado lá. Não entendo, não entendo. Eu tenho um secretário de saúde aqui em Rafar, veio de eleição perdida em Mombuca para médico, secretário de saúde, né, Rafa? Eu não entendo isso. Não tentem, venham aqui, sentem aqui na cadeira, me expliquem que eu sou muito burro nisso. Desculpe. Essa história de buscar gente de fora para tomar conta das coisas de Rafa, eu não tenho entendimento. Com tanta gente boa aqui na cidade, com tantas pessoas preparadas, assim, indo fora trabalhar nos outros lugares aí, mas em cargo público, aqueles chamados cargos de confiança, sempre vem um ET aqui. Para mim é ET. Cara que chega aqui, não sei de onde, por não sei quem que indicou, se foi deputado, não sei o quê. Capivari também tem essas manias, viu? É, vai, já vou abrir espingarda para lá também. Cheio de fazer isso aí. Gente que é tudo cometa Harley, né? Não tem identificação nenhuma, né, com o município. Parece que nós não temos gente competente, precisa buscar fora. Mas de qualquer forma, eu falo mesmo, não adianta. Entendeu? Pronto, falei, né? Como é que é aquela história? Faz tantos anos que eu não minto, eu não venho aqui para pedir voto para mim na próxima eleição. Talvez até eu entre na próxima eleição, sabe? Até eu entre. Quem sabe eu tenho uma pretensão política e não quero ser. Ou quero ser e não quero ser. Então, só que faz tempo já, né? Já estou dobrando o cabo da Boa Esperança. Mas não me arrisco nessa aí, eu prefiro trabalhar na rádio que trabalha com o povo, não é verdade, do que trabalhar na rádio para políticos. Isso eu não faço. Eu trabalho com os políticos. Ontem eu conversei com a vereadora Inês de Capivari, que estava na sessão da Câmara também, pude dar um abraço nela, eu gosto muito dela. Ela está com uma cartilha de orientação política, mandada pela CNBB Regional Sul 2. Eu vou ler, viu, Maria, viu? Eu não gosto muito quando religião ou áreas da religião entram na política, não gosto. Tá? De qualquer religião, qualquer uma. Eu tenho pavor de ver esses pastores aí, né, usando adoidadamente o nome de Deus para fazer política. Eu acho que os nossos templos são sagrados, o Estado é laico. E por ser laico, ele abrange todas as religiões. Ele não deveria ter um lado muito católico, muito pastor evangélico, muito candomblé, macumba. Não interessa. Para mim não interessa. Cada um vai curtir, vai professar sua fé lá, no seu cantinho. E a política a gente discute aqui sem colocar isso no meio. Porque Deus não quer que faça isso. Ele quer que cada mente não seja produzida. E quando isso acontece, eu fico meio um pé para trás. Sabe, é verdade, estou falando, tem pastor do lado do Lula, pastor do lado do Bolsonaro, pastor do lado não sei de quem, tem padre do lado do Lula, tem padre do lado de Bolsonaro, isso não é bom, gente. Alguns discursos feitos no templo, no púlpito, né? Algumas críticas, alguns programas de governo aqui ou ali, eu estou falando isso, para levar aquela ideia. Porque nós somos homens, né? Nós somos pessoas. E tem grupos sociais aí que se reúnem para defender bandeira dentro do templo. Isso é um pecado, tá? Isso é uma coisa triste. Aqui nós somos tudo Bolsonaro, aqui nós somos...

0: somos tudo Lula, aqui nós somos tudo, sei lá, isso não pode acontecer. Aqui nós somos religião, nós somos católicos, nós somos evangélicos, nós somos candomblé, nós somos... Não interessa. Seja o que você for, não interessa. Interessa a religião na religião, no templo. Na política, você trabalhe politicamente. Não vá buscar o seu santinho para pôr no, na camiseta. Não use as imagens, as palavras, textos bíblicos para mostrar que você é uma pessoa de fé. Isso é muito perigoso. Muito perigoso. A sua fé tem que ser no seu templo, na sua família, junto com os seus e na sua crença. É uma relação você e Deus. Você não precisa externar, a não ser que você esteja numa missão de evangelização, está feito. Agora, querer evangelizar no templo, no púlpito, para justificar o seu voto, para justificar a sua atitude, para justificar... Não faça isso. Tá? Não jogue com as coisas da fé, porque a fé é única. A fé é um sentimento, é uma ação sua com o Altíssimo. E muita gente está mexendo com isso, tentando jogar para o povo, nossa, mas ele é um homem religioso, né? É um homem tal, tal, e investido no cargo e se fazendo de santo. Entendeu? E aí a gente vai olhando aquilo, não, mas minha família, eu sou um homem de família, está no terceiro, quarto casamento já. É, ele é tão família que ele já está com quatro mulher, cinco filhos, um de diferente. Cara. Você está entendendo o que eu estou contando? É uma história. E o cara vai lá e vai não sei na onde e visita, não sei. Mas Chico, isso faz parte da política, não faz. Não faz. Não faz. Você tem que ir na política quando não tem eleição. Aí você visita uma igreja, você é presidente de um partido, oi, tudo bem, tudo. Mas ele veio hoje aqui por quê? Porque semana que vem tem eleição. Ruim. Se ele fosse lá na igreja conversar com os fiéis, mesmo não sendo, mas ele foi fazer uma visita lá para o pastor, que é amigo dele, mas não tem eleição chegando, não tem nada. Ele foi lá fazer uma visita, mandou um abraço e tal. Alguma coisa que não tem nada a ver. Né? Um homem público foi lá, fez uma visita, mas não era eleição. Você não pode dar nenhum tipo de... É isso, eu não tenho como ensinar isso. Mas eu acho que essa história de eleição é para quem está no meio se virar e contar para nós uma história que seja minimamente verdadeira. Porque para enganar a gente já está até os cornos de tanto blá blá blá, pipipi, mimimi, e a gente está aí com isso. Hoje é o dia da cultura caipira. E eu quero dizer que nós temos uma cultura caipira aqui muito bonita. Nós temos aqui o cateretê, o batuque. O batuque já é uma cultura afro-brasileira, mas é uma cultura daqui da nossa região, tá? É uma cultura dos escravos que vieram para cá, né? Dos afro-descendentes que vieram na condição de escravos, na pior condição que tenha para um ser humano, e como assim mesmo conseguiram deixar que a sua cultura não se perdesse. Nós temos o cururu, que é a batida de viola, tá? E nós temos o maior cururueiro do Brasil, um dos maiores, né? Que é o neguinho, como é que ele chamava lá, de Piracicaba? Oh, meu Deus do céu! É um cururueiro lá, tá? Cantor. E era negro também. Mas temos os violeiros, o cururu, a folia de reis, folia festa do divino, tem tanta coisa caipira, tá bom? É a cultura caipira que dá desenvolvida aí. E outras coisas também, né? Nós temos virado de feijão, que é diferente do tutu, do mineiro. É, nós temos as paçocas aqui na nossa região e outras comidas que são verdadeiro patrimônio imaterial nosso aqui. Se pesquisar, vai dar. Hoje é o Dia Nacional da Vigilância Sanitária, super importante, muito importante, tá? Aquilo que nós temos hoje espalhados pelo Brasil, a vigilância sanitária, ela é importantíssima. E hoje é o Dia da Farmácia, mas não é aquela farmácia só, é o Dia da Farmácia como um todo. Aquela de pesquisa de remédio, de construção, de aplicação do medicamento, da posologia, né? De quanto tomar, como tomar, qual é o jeito, isso, aquilo, qual o medicamento que é bom para isso, para aquilo. Então, o farmacêutico e a farmácia têm uma relação bonita, né? E tem o atendente de farmácia, e tem a instituição farmácia, né? Que às vezes tem um remédio inventado, criado, construído e que tem que chegar para todo mundo. Beleza? 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A pergunta é: quando eu quero uma pizza pequenininha, eu quero uma pizza, dá um apelido dela. Dá um apelido aí, vamos ver. Todo mundo já está acertando. Tem gente que está queimando a cabeça aí, querendo inventar coisa. João Pessoa, na Paraíba, hoje é festa. É festa também no município de Lucas do Rio Verde, no Mato Grosso. É verdade, em Goiás, Rio Verde. Cachoeira do Sul, no Rio Grande do Sul, e Rolim de Moura, em Rondônia. Vigia de Nazaré, no Pará, e Ribeirão das Neves, em Minas. É, e solenidade de Nossa Senhora das Neves, hoje. Hoje é dia de Nossa Senhora das Neves, dia de muita coisa, né? Rua de Tadeu de Odessa, São Tadeu, Santo Oswaldo de Nortúmbria, quem mais? Santo Abel de Reims, São Cassiano de Antum, tá? Altum. É, dia da dedicação da Basílica de Santa Maria Maior, hoje. É, eu queria também lembrar que hoje tem aniversário de gente bacana que a gente conhece, né? É, o João Baroni, é verdade. John Baroni, o Neil Armstrong, o astronauta que pisou na Lua, o primeiro homem a pisar na Lua, a Natalia Timber, que viveu a primeira novela, né, O Direito de Nascer, o grande médico sanitarista brasileiro, infectologista, Oswaldo Cruz, o demônio que fez a vacina, esse demônio, meu Deus do céu, Oswaldo Cruz, você deve estar se virando no túmulo, hein? Hoje é o dia do Marechal Deodoro da Fonseca, sabia? Então, tem uma rua pro Marechal Deodoro da Fonseca. Uma das maiores ruas de Rafar chama-se Marechal Deodoro da Fonseca. É, Rua Marechal Deodoro da Fonseca fica onde? Quem sabe levanta a mão. Marechal Deodoro da Fonseca nasceu em 1827 e morreu em 1892. Militar, político brasileiro, primeiro presidente do Brasil. Marechal Deodoro da Fonseca, primeiro presidente do Brasil. Rafael tem uma rua grande no nome dele. Isso, Marechal Deodoro. Começa, passa lá no posto de gasolina, sobe, passa no Quibal, vai subindo, vai até aqui em cima na creche, tudo e tal. Falando nisso, na creche, deixa eu parar aqui. Eu fui na sessão de câmara, eu não gosto muito de ir na sessão de câmara, sabe por quê? Porque eu fico meio, uns caras manchados lá. Ontem uma vereadora, a vereadora Jennifer, subiu na tribuna e parece que ela está meio trombando com o prefeito, aí com as coisas do prefeito, eu não sei bem o que é. Mas ela não está fazendo, não está afinando o violino com o prefeito, não. Ao contrário de outros vereadores que ficam aqui e ali, ela está com aquela postura mais radical. E tem vereadores que têm a postura mais tranquila, mas nem deixam de criticar, né? Ela disse que teve uma foto aí de uma inauguração, que ela ajudou a aprovar a verba para fazer, só que ela não foi convidada para fazer parte da foto. E deu uma finetada no prefeito lá e tal, tal. Dizendo, será que ele não me chamou porque eu... Por que será que todo mundo recebeu o convite e eu não? Então, acho que você foi desconvidada, viu, vereador? Às vezes tem isso na política, né? Você vai ficar, não, essa aí não chama, não. Porque tem prefeito que não gosta de crítica. A senhora fica criticando o prefeito. Ao invés de ele fazer do limão uma limonada, né? Tem prefeito que sabe fazer isso. E tem prefeito que chupa e faz a cara feia. Então, são aqueles caras que são bem preparados e mais ou menos preparado ou despreparado para o cargo. Não sabe chupar o limão. Ou não sabe o que fazer com aquele limão que ele recebeu. E às vezes ele chupa e faz com a cara. E tem uns que pega o limão, espreme, faz uma limonada gostosa, geladinha. Entendeu? É assim. A política é assim. A política é a arte de engolir sapo, inclusive, como diria o grande brasileiro do MDB, Ulisses Guimarães. A política é a arte de engolir sapo. Você é um homem público, então você está claramente habilitado a receber crítica. E saber pegar essa crítica e fazer o contrário. Fazer aquilo que era crítica virar um elogio. Inclusive pela população que gostou da crítica. Ou não aprenderam a fazer isso. Por isso você, quando vira homem público, você é público. Além de público, notório. Tem gente que não está preparado, então mete os pés pelas mãos, não é conciliador, não sabe dizer não com categoria, entendeu? Vira o cara que não gosta ou fala uma coisa contrária, é inimigo, está querendo não sei o quê, entendeu? Ou você está com nós ou está contra nós. Não é assim, porque nós não manda nada. Nós estamos lá para algum tempinho e depois nós some. Nós desaparece. Tá? Não força a barra. Mas a vereadora Jennifer falou uma coisa. Que ela foi fazer umas visitas para ver o negócio de acessibilidade e tal. Tô vendo o discurso dela meio inflamadinho. Ela fala muito bem. Ela tem uma articulação razoável, né? É, dos vereadores, ela parece ser a mais combativa e tal. E ela chegou no momento, ela disse uma coisa que, na verdade, é uma grande denúncia. É uma denúncia que tem uma amplitude que talvez nem ela imaginasse o tamanho dessa amplitude. Ela disse que visitou uma creche aqui em Rafar. Palavras da vereadora Jennifer, gravada. Tem áudio, vídeo, tudo. Que ela visitou uma creche, e uma creche que cabem, segundo ela, talvez 50 crianças, tem 104 crianças. Isso é um descalabro. Isso é uma coisa que envolve conselho tutelar, que já deveria ter visto isso por parte de uma denúncia ou de uma solicitação de investigação. Se isso está ocorrendo, está fora dos padrões, inclusive respaldado pelo ECA, pelo Estatuto da Criança e do Adolescente. Esses chamados depósitos de crianças, né? Que não tem, mas põe lá, depois nós vamos. Tem que arrumar outra casa, tem que esvaziar e fazer condições ideais para que as crianças fiquem. Se isso é uma verdade, vereadora Jennifer e demais vereadores que ouviram isso como eu ouvi, e é por isso que eu estou repercutindo isso, cabe a todos os vereadores, inclusive ao presidente da Câmara, a vereadora Jennifer, com o conselho tutelar, uma verificação desse fato. E a partir desta verificação, a prefeitura de Rafar ser imediatamente tomar uma providência, alugar um imóvel, reciclar a criançada para um outro lugar. Não sei qual é a solução a ser tomada. O que não pode é uma creche ter um número dobrado e até mais do que o número que ela poderia comportar. E ela se estendeu dizendo que não sabe, que na academia dela tem, quando vai 50 pessoas, ela tem, e era maior, e não sei o que e tal. Ela contemporizou sobre isso. É um fato grave que foi exposto ontem publicamente e que precisa ganhar novos contornos. Eu disse lá depois, né? Isso aqui é uma inspeção do Conselho Tutelar, que ao deparar com isso tem a obrigação de comunicar ao Ministério Público que isso está acontecendo. Que nós temos um local onde cabe isso e está cabendo aquilo. Isso faz parte do dia a dia de uma cidade. Se está ocorrendo isso realmente, como disse a vereadora, isso é grave, gravíssimo, gravoso. E precisa ter urgente solução. Tem que ter. Não dá para dizer que você tem lá uma creche que está oferecendo o mínimo de conforto, onde um tem dois. Onde cabe um, e tá, né, ou quase cabe um, deveria ser muito mais confortável, né? Se cabe 50, até 40, né? Para ter mais espaço, isso, aquilo. Se tá com 104, onde não cabe 50, como disse a vereadora, precisa correr atrás. Cabe aos vereadores averiguarem isto, e como ouvinte, como cidadão, como alguém que tá olhando e vendo a vereadora Jennifer chegar nesse ponto, né? E alguns vereadores foram solidários. Alguns vereadores deram, eu concordo com a vereadora, viu? É, realmente a situação é essa. Ou seja, mais olhos já sabiam ou tinham conhecimento desta questão. Providências, por favor, vereadores. Os senhores têm, como fiscalizadores da administração, o dever de tomar providências urgentes, porque já nós estamos no mês de julho. Agora, desde quando isso está acontecendo? E tem mais uma, hein? Não adianta dizer para os pais, ó, não vai dar mais, tá? Nós vamos ter que mandar isso aqui porque a vereadora falou lá. Não, tinha que ter arrumado uma outra casa. Se essa situação foi como que a gente pode dizer lá da vereadora, foi uma situação meio de emergência, até que se arrumasse um imóvel, não sei o quê, já passou muito da época. Não dá para ter isso. E olha, se o Ministério Público ficar sabendo disso, ele na hora vai querer providências urgentes. Uma casa alugada, né, um corpo contratado aí emergencialmente para tomar conta, entendeu? Uma direção aqui, uma administração ali. É complicado, gente. Com criança, olha, difícil, é uma bomba relógio isso. Vereadora Jennifer, foi ontem, procurem ver o que ela falou aí, que é assustador. É de botar medo. Outra coisa, falou-se muito, e ainda dá tempo, enquanto eu estou perguntando aqui para você, sobre como é que você chamaria uma pizza pequenininha. Eu vali uma pizza hoje. Agora um negócio. Eu vi vereadores elogiando o prefeito que vem agora, parabéns ao prefeito que vai cobrir a quadra da terceira idade, a quadra não sei de quê, é a quadra da escola não sei de onde, que são as escolas que já há muito tempo estão pedindo uma cobertura, porque chove não dá para fazer nada, não tem um espaço, não tem nada, é tudo descoberto. Aí fizeram uma quadra coberta aqui, cujo telhado ele fica inteiro exposto na rua, que é o quadro, que é a quadra da Josefina. Uma escola gostosa, bonita, que tem uma quadra aqui no fundo, quase na rua Quarto Centenário. Quando você desce a rua aqui do Ametista, né, que é a rua aqui da Popular, desce pela rua do Ametista ali, daquele loteamento novo ali, que termina na rua Quarto Centenário. Você dá de frente para aquele telhado do ginásio que fizeram há pouco tempo. Dá uma olhada lá, que o Chico Rebite vai falar o que está no nariz de muita gente aqui, e está vendo o que aconteceu, e ainda não chamou a firma que fez o telhado lá daquela construção, que está aparecendo lá, não sei se é ou não, tem que ir lá verificar, um monte de mancha de ferrugem. Será que o telhado está enferrujando? Foi feito agora, teve inauguração, teve festa, teve todo mundo falando, discurso para inaugurar a quadra. O telhado já está enferrujando? Que qualidade de material é aquele? Eu estou falando isso porque nós já estamos no segundo ginásio aqui do Centro Esportivo Reinaldo Fontolã. É o segundo ginásio que a gente já constrói aqui. Segundo ginásio que o povo de Rafael paga. Já pagou por uma piscina que não funciona. E está no segundo ginásio, acho que é o segundo ou terceiro campinho de Futebol Society, né? É um desmanzelo que eu vou contar para você, viu? É um desleixo, uma coisa impressionante. Agora, está falando que vai construir e tal e tal. Então aproveita e vê quem é a firma que construiu aí, chama ela para ver como é que é, fotografa, vê o dia da inauguração e fala para ela, tá certo isso? Ele vai dizer, deve ser alguma coisa que está saindo da usina, que está enferrujando o telhado, não vem com garfo, que hoje é dia de sopa. Né? Falar em sopa, quase que eu falo o nome do presidente da Câmara aqui. Mas tem uma música assim, chama Não Vem de Garfo, que hoje é dia de sopa. Entendeu? Por favor, dá uma olhada ali. Tá até enferrujando o telhado do ginásio de esportes. Fala do Olavo Campos Borghese, lá toda hora fala que tá precisando arrumar o ginásio, tá vazando água no chão, que acabou com o piso. São obras feitas nas coxas. Obras públicas que não tem o olhar do fiscalizador. Você paga pela obra, entendeu? Parece aquela, né, um cimento, não precisa ser, pode ser aquele mais assim, né? Mas a telha, não, mas essa aqui é mais baratinha, põe essa mesmo. Você está entendendo? Obra pública precisa ser obra bem feita, para durar muito. E parece que essa aí não foi assim. Se tiver que trocar o telhado da quadra da Geni, da Josefina, da Escola Josefina que troque. Mas não fiquem vendo a ferrugem na cara de todo mundo e ninguém fala nada. Se fala, não está sendo tomado providência. Tá bom? Vamos lá, continua a pergunta, faltando 5 para o padre Reginaldo Manzotti. Eu continuo perguntando para vocês, né? Quem, como é que você falaria para chamar uma pizza lá na DIF? Eu quero uma pizza pequenininha, né? Tem, a pequenininha tem nome. A pequenininha, pizza menorzinha, ela tem um apelido. Qual é que é? Fala para mim. 99799-5800 é o telefone da rádio que você vai mandar zap. Não adianta mandar áudio. Escreve. É uma palavrinha só? Escreve. Né? Não precisa mandar áudio. Escreve. Então tá. Eu quero mandar um abraço muito especial para a Lidiane. Para mandar um abraço também para o nosso querido ouvinte também. Ele é muito ouvinte aqui, o vereador Renan. Sempre ouvinte, um cara gentil, né? Isso, quem mais? Vereador Emerson, também foi, comprou lá umas cadeiras e tal. O vereador Emerson continua com a sua, eu critico, falo, ele sabe disso, né? Eu não considero que um vereador tenha que tirar o seu salário para comprar não sei o quê, para fazer aquilo que a prefeitura não faz. Ele tem mais é que fazer a prefeitura fazer. E se não fizer, fazer com que ela faça. Entendeu? Suas indicações têm que ser com bate-pé. Entendeu, vereador Emerson? O senhor não precisa pôr a mão no bolso. A não ser que o senhor está com uma segunda intenção fazendo isso. Talvez um marketing político, alguma coisa. Né? Isso vale para qualquer vereador, viu? Não é só para o Emerson, não. Estou falando para qualquer político que investido do cargo. Se o prefeito vier aqui e falar, eu pego meu salário e compro leite para todas as criancinhas do bairro não sei aonde. Para mim, ele está errado. Mas errado de comprar, ele está errado. Ele tinha que mandar fazer uma licitação já lá atrás para ter leite para mandar para o bairro tal. Ele está com a função e está usando a função para dizer que está tirando dinheiro do bolso e tal, para jogar para a torcida. E isso tem um nome. Chama-se de demagogia. Essa exposição de bom, como é que chama? De bom provedor, né? De bom cidadão, um cara de grande patrocinador disso, daquilo. Mas se você está pegando um salário que é público e está tentando reverter isso para a sociedade, qual o mal que tem, Chico? Ué, abra mão do salário, doe aquele salário, né, já no começo do seu mandato. Não vá fazendo isso aqui, aí você dá um jogo de camisa lá, um churrasco não sei para quê, né, um dinheiro não sei para onde, e depois torna público isso. Porque o que uma mão deve fazer, a outra não precisa saber se você está cheio de boa intenção. Porque de boa intenção o inferno está cheio. Não é? Então presta atenção, hein? Presta atenção. Aí ganha outro nome. Porque quando você fala, então aquele menininho nasceu sem dente e eu arrumei uma dentadura para ele. Pode ver no jornal lá que eu fotografei ele, a mãe, o pai, a família inteira e eu dando a dentadura para ele no jornal. Que é isso, né? Que dentadura é essa, hein, Xuxa? Então é assim. Entenderam, né? Acho que entenderam. O povo não é bobo. O povo sabe. Faça o que você quiser. Desde que você faça. Né? Mas é isso. Então tá bom. Professora Débora, um abraço para Débora e para o Tiago também, tá? Isso. Boa, gente, vamos lá. Padre Manzotti está chegando e a minha pergunta continua no ar. Meu abraço a todos os vereadores, o presidente Sopa, quem mais? Fontolan, quem mais que falou lá? Ah, o pessoal que se dirigiu lá, que, enfim, teceu qualquer tipo de comentário. Meu abraço, meu respeito sempre a todos e... Desculpe, mas a gente vai sempre falar o que precisa ser falado, desprovido de qualquer outra coisa, mas sempre provido do grande amor que eu tenho pela minha cidade de Rafar. Pode ter certeza disso. Não movimentarei nada que não seja para que a cidade seja melhor mas não deixarei de falar tudo aquilo que sei e que pode ser feito, porque sempre dou uma sugestão, inclusive na questão do telhado aí. Se já vai vir não sei quantos telhados aí, vamos pegar esse que está enferrujando aí e arrumar já. Ou a pintura, ou tirar, como é que é, tirar a ferrugem e pintar, não sei o que vai fazer. Só que se for assim, logo o telhado está completamente enferrujado. Telhado da quadra da Josefina. Gente, Padre Manzotti me chamando agora, e eu vou para lá. Fiquem com Deus aí, logo mais ao meio-dia eu tô aqui de volta para fazer o sorteio, e agora... Padre Reginaldo Manzotti, experiência de Deus. Bom dia, Padre Manzotti, bom dia, Curitiba. Bom dia! Como é que chama aquela pizza pequenininha? Diga aí, 997-995-800. Padre Manzotti, fala bom dia! Bom dia pra você que ligou o rádio agora. Tô sorteando a pizza, viu? É. Como que chama pizza pequenininha? Como é que ela chama? Fala aqui no 997-995-800. Padre, bom dia. Tchau pra vocês, já volto.
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2: Louvado seja nosso Senhor Jesus Cristo, para sempre seja louvado. Queridos irmãos e irmãs, é quarta-feira, é quarta mariana. E desde já, minha mãe, faça um elevar do seu pensamento e sua alma a Deus, por intercessão de Nossa Senhora, que de forma carinhosa chamamos Nossa Senhora do Carmo. Nossa Senhora do Carmo, receba os nossos louvores, nossa gratidão. E pedimos, Mãe querida, fica conosco, quarta mariana. Nós estamos na novena da Sagrada Família, rezando pelas famílias e rezando pelos pais. Dia dos Pais se aproxima e vamos rezar pelos vivos e pelos falecidos. Filhos amados, quero saudar a todos, filhas queridas, a partir da Rádio Evangelizar, de onde tudo começa, as rádios irmãs, cujos nomes cito neste momento.
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2: 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Estamos no mês vocacional, comunidades vocacionais, encontro, testemunho e missão. Vamos juntos mergulhar neste amor materno que nos leva a Jesus Cristo. Em nome do Pai, do Filho e do Espírito Santo. Amém. Naquele tempo, Jesus retirou-se para Tiro e Sidônia. Eis que uma mulher cananeia, vindo daquela região, pôs-se a gritar: Senhor, filho de Davi, tende piedade de mim. Minha filha está cruelmente atormentada por um demônio. Escute de novo o grito desta mulher: Senhor, filho de Davi, tende piedade de mim. Minha filha está cruelmente atormentada por um demônio. Mas Jesus não lhe respondeu palavra alguma, então os discípulos aproximaram-se e lhe disseram: manda embora essa mulher, pois ela vem gritando atrás de nós. Jesus respondeu: eu fui enviado somente às ovelhas perdidas da casa de Israel. Mas a mulher, aproximando-se, prostrou-se diante de Jesus e começou a implorar: Senhor, socorre-me. Senhor, socorre-me. Jesus lhe disse, não fica bem tirar dos filhos o pão para jogá-los aos cachorrinhos? A mulher insistiu, é verdade, Senhor. Mas os cachorrinhos também comem as migalhas que caem da mesa dos seus donos. Diante disso, Jesus lhe disse, mulher, grande a tua fé. Seja feito como tu queres. E desde aquele momento a filha ficou curada. Você acaba de ouvir o Evangelho. E eu convido você a se colocar no lugar daquela mulher cujo nome é omitido. E seja você mãe, seja você pai, seja você um tio, seja você quem for. Diga para Jesus, Senhor, filho de Davi, tende piedade de mim.
1: Eu creio.
2: Repita,
1: no poder da oração.
2: Senhor,
1: eu creio,
2: filho de Davi,
1: no poder de sua
2: tende piedade de mim e complete. Ela disse concretamente, minha filha está atormentada por um demônio. O que está atormentando você hoje? O que está atormentando tua família? O que está atormentando a tua vida pessoal?

0: Senhor. Há tantas pessoas que estão atormentadas, atormentadas por uma angústia que não passa, atormentadas por filhos que estão literalmente atormentados pelo alcoolismo, desfigurados pelo crack, desfigurados pelas más companhias.
1: Pelas mãos de Maria,
0: e ela insiste,
1: a graça e a alegria,
0: ela insiste depois em dizer: Senhor, socorre-me, Senhor, socorre-me. Filho, para o que você está fazendo, para tudo, desliga esse fogo, baixa aí para não subir o leite e derramar. Senhor, filho de Davi, tende piedade de mim. Uma noite de angústia, uma noite atormentada, uma família que está sendo destruída pelo adultério, tende piedade de mim, socorre-me, Jesus. Coloque aquela intenção, aquela graça que você está pedindo e não vem, aquela graça que você está necessitado. Pare o que você está fazendo, se possível pega teu terço. Você que está aí sentada, meio sentada na verdade, porque está sentado na quina da cadeira, é com você que eu estou falando. E diga: Nossa Senhora, intercede a teu filho por mim, Jesus.

Que este meu filho não morra nas drogas. Que esta pessoa não morra pelos vícios. Você coloque diante de Deus. Tenha piedade de mim, que eu estou sendo atormentado pelo demônio do jogo. E estou perdendo casa, estou perdendo a dignidade. E essa frase tão forte, tão curta, mas tão valiosa: socorre-me, Senhor. Socorre-me, Senhor. Socorre-me, Senhor. É forte demais o texto hoje. E eu estou falando com você, filha, que está com este guardanapo no ombro. Estou falando com você. Estou falando com você, filho. Nessa novena preparando para os pais. Socorre-me, Senhor. Socorre-me. Olhe no relógio. Hoje, dia 5 de agosto. Muitas graças serão testemunhadas. Eu volto já, volte comigo.

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1: 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O senhor vai fazer, padre? Vou fazer. 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
2: Me chamo Cristina, sou uma associada e acompanho o senhor da Espanha através do YouTube.
1: Opa.
2: Hoje venho confirmar uma graça alcançada.
1: Sim.
2: Na verdade, uma confirmação de uma graça alcançada.
1: Sim.
2: Meu marido é um paciente oncológico.
1: Ouça.
2: É um processo muito duro, que o senhor deve imaginar. Mas Deus sempre esteve nos sustentando, nos levantando e nos dando esperança. Meu marido faz o exame de controle a cada 3 meses, a cada 6 meses.
1: Sim.
2: Depende. E cada exame que ele faz se confirma que ele está limpo, que não tem
1: Amém.
2: Nenhuma atividade celular cancerígena.
1: Louvado
2: Dentro
1: seja
2: de uns
1: Deus.
2: Dias ele vai fazer novamente e eu confio que vai estar tudo bem, que vai estar tudo limpinho, como
1: Amém,
2: sempre vem
1: Jesus.
2: Sendo. Então, meu marido Eduardo é um milagre,
1: milagre
2: de Jesus,
1: Jesus
2: da Santa
1: Chagas.
2: Toco sim no sacristão. E como forma de agradecimento, padre, eu já doei algumas capelinhas, o valor, né, de algumas capelinhas.
1: Certo.
2: E também assinei o livro Ouro.
1: Ouro.
2: Então, assim,
1: Amém.
2: Eu sou muito grata à obra Evangelizar,
1: Amém,
2: ao Senhor, por nos ajudar, nos catequizar e nos dar esperança. Um abraço.
1: Deus abençoe, querida Cristina, lá da Espanha. E toda vez que fala da Espanha, eu lembro do grupo das Santas Chagas que eu encontrei na igreja em Madrid, que foi um grupo muito forte, muito atuante. Meu abraço carinhoso a todos. E a Cristina diz, o meu marido Eduardo é um milagre de Jesus das Santas Chagas. Não é por acaso que nós rezamos, Jesus das Santas Chagas, protegei-nos e curai-nos do câncer. E obrigado por ser associada, por ter ajudado o livro Ouro e por ter doado algumas capelinhas. Porque tem pessoas aqui no Brasil que não têm condições. Não que o valor seja abusivo, é apenas um valor que é mais do correio do que qualquer outra coisa. Mas há pessoas que doam, até tem pessoas que às vezes chegam com um envelopezinho e me entregam, ó, quando alguém precisar, doe. Muito obrigado, Cristina. Um abraço a todos os brasileiros fora do Brasil, em particular na Espanha. Ana, que a paz de Jesus esteja com você.
3: Bom dia, padre.
1: Deus a abençoe, seja bem-vinda. Você fala de onde?
3: De Divinópolis, Minas Gerais.
1: Meu abraço carinhoso a Divinópolis, Minas Gerais. Como é que você me acompanha?
3: pelo aplicativo da Rádio Evangelizar e pela Rádio Candidez também.
1: Tá certo, meu grande abraço, carinho imenso ao povo de Divinópolis. Diga lá, Ana.
3: Padre, eu preciso de um aconselhamento, um pedido de oração.
1: Vamos lá, que o Divino Espírito Santo nos ilumine, Ana.
3: Tem 4 meses que eu perdi o meu pai.
1: Meus sentimentos.
3: E agora, dia 25 de julho, minha mãe também faleceu.
1: Nossa.
3: Então, assim, a minha vida acabou. Eu não tenho minha mãe, eu não tenho meu pai. Fica difícil, padre.
1: Entendo. Eu vou... Vou puxar uma pergunta para depois a gente aprofundar. Primeiro, me diga o nome do seu paizinho que faleceu.
3: É Valdemar Sena de Souza.
1: Valdemar
3: Sena de Souza.
1: Tá. Você está fazendo a novena por ele, o descanso eterno, né? Porque Sim. Dia dos Pais está chegando, é domingo, e aí dói mais ainda. E a sua mãe?
3: Eliene. Lucas de Moraes.
1: Filha, a certeza do ressuscitado nos conforta. E isso não é um chavão. Eu quero lembrar a Santa Teresinha, que sofreu muito com tuberculose no final da vida, muito nova. E quando ela estava para morrer, mesmo em profunda dor, ela disse às irmãs: eu não morro, entro na vida. E essa frase é muito forte para mim. E eu gostaria que fosse para você. Você está vivendo um momento de luto, duas perdas dolorosas e duas referências afetivas. Mas eu vou lhe dizer, Ana. Ana, você é casada?
3: Eu moro junto, padre.
1: Tá. Tem filhos?
3: Dois.
1: Quantos anos?
3: Um de 10 e um que vai fazer 4 agora, 70.
1: Você entende que não diga mais, minha vida acabou. Eu sei que foi força da expressão. Mas você é a referência dos teus filhos hoje. O que você está vivendo, nosso Senhor também viveu. Chorou pelo amigo Lázaro. Mas um choro de esperança. Essa dor que hoje parece que não vai passar, que você não tem paz, ela tende a diminuir, Ana. Você está me ouvindo?
3: Estou.
1: E cada vez que vem essa lembrança, essa dor profunda, faça como... Você estava escutando desde o início do programa?
3: Estou.
1: Você escutou aquela mulher que disse: Senhor, filho de Davi, tende piedade de mim? E depois a segunda frase: Senhor, socorra-me. Alivie esse sofrimento. E... olhe para os teus filhos, porque assim como os seus pais foram referência para você hoje, você é o baluarte dos teus filhos. Então se levante, não deixe o luto tirar a alegria de viver. Viva esse momento que é normal e é da natureza humana, mas com esperança. Entendeu, filha?
3: Ah, entendi, padre, mas sabe, na minha cabeça fica assim que eu nunca mais vou ver minha mãe. Eu sempre ligava pra ela, todo dia, toda hora. Ai, é muito difícil, padre, muito, muito, muito, sabe? Nossa,
1: pensa assim,
3: muito difícil.
1: Pensa assim, eu não preciso pegar o telefone pra falar com a minha mãe. Eu falo com ela direto. Uma descagem direta com ela.
3: Tô indo na psicóloga, ela falou assim, conversa com a sua mãe.
1: Isso.
3: Como se você estivesse conversando com Deus. Mas sabe, padre, eu não entendo por que Deus levou minha mãe agora. Eu tentei massagear ela, eu não consegui, ela morreu na minha frente, o meu pai também. Tá, padre, nossa, muito
1: filha, entramos na vida com prazo de validade. Cedo ou tarde nós vamos. Mas você vê que eu fui na mesma linha da sua psicóloga. Converse com a sua mãe. Mas não desmorone, você tem seus filhos. E não sei porque não é casada, mas me perdoe, não vou deixar de falar. Se possível, procure casar na igreja. Mas meus sentimentos pela perda tão recente do teu pai e da tua mãe, que Deus a conforte. Eu vou para o intervalo e volto já, volte comigo. Música.
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0: Eu falava com a Ana de Divinópolis, duas perdas recentes. O luto faz parte e tem que ser vivido. Mas vivido na esperança da ressurreição. E não é o fim, não é. Que a certeza da ressurreição a conforte. Meu abraço a Divinópolis. 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Dom Giovanni Luiz da Silva, da Diocese de Divinópolis. 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São testemunhos extremamente edificantes destes retiros, destes encontros, destas missas. Participe, povo brasileiro nos Estados Unidos, portugueses e cabo-verdianos. São muito bem-vindos. E nós vamos à leitura orante. Concluir 1 Coríntios. Escute o que as pessoas têm dito sobre a leitura orante.
1: Querido Senhor Cati, eu quero falar sobre a leitura orante. E terminei de assistir Jó.
0: Jó,
1: muito difícil, tá bom. Porque eu perdi minha mãe, então comecei a assistir Jó. Agora eu estou assistindo a catequese, estou adorando. Padre, Deus te abençoe.
0: Amém. Que bom, Gleiciane, de Aracati, Ceará. Lá nós temos TV Evangelizar, canal aberto, 15.1, Rádio Sinal FM, Dom André Vital Félix da Silva, de Limoeiro do Norte. Bíblia aberta, cartilha de oração. Vem me iluminar, Senhor.
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0: Vamos lá, povo de Deus. 1 Coríntios, capítulo 16, versículo 13. 1 Coríntios, capítulo 16, versículo 13. Paulo diz: estejam alertas. Ei, começou bem, hein? Estejam alertas. Segundo, fiquem firmes na fé. Sejam corajosos, sejam fortes. Versículo 14.

tudo que vocês fizerem seja feito com amor. Vou retomar esses pontos. Primeiro, um apelo a mim e a você hoje. Esteja alerta. Então já reze, Senhor, fazei-me vigilante. Quando hoje aquela mulher diz, minha filha está morrendo, minha filha está atormentada por um demônio, esteja alerta. O que está te atormentando? Esteja alerta, vigilante. Segundo, fiquem firmes na fé. Senhor, dai-me essa firmeza na fé. Dai-me, Senhor, essa constância na fé. Que eu não seja, Senhor, como um caniço ao vento. Uma hora aqui, outra hora lá, firmeza na minha fé em Jesus Cristo. Firmeza na minha fé católica. Terceiro, sejam corajosos. Dai-me, Senhor, esta coragem. Não a coragem que é a ausência do medo, mas mesmo com medo, agir. Coragem para enfrentar os problemas. Coragem para me levantar mesmo no desânimo. Coragem de rezar e esperar em Deus mesmo não vendo um horizonte amplo. Quarto, sejam fortes. Dai-me, Senhor, esta fortaleza. Dai-me, Senhor, este dom da fortaleza. Dai-me, Senhor, este dom da fortaleza. Quinto, que tudo que vocês fizerem seja feito com amor. Aqui me lembro de Santa Teresinha do Menino Jesus, de novo, é a segunda vez que cito hoje. No coração da igreja serei o amor. Então hoje, tudo que você fizer, faça com amor. Se está cozinhando, está cozinhando feijão, cozinhe com amor. Se está varrendo a casa, faça com amor. Se está aí, homem de Deus, na britadeira, se está aí mexendo a massa, põe amor. Você, o que você está fazendo? Está trabalhando e teu emprego não é dos melhores? Faça com amor. Cinco pontos, que inclusive vão me valer do Instagram, com esses pontos enumerados, e eu vou querer ouvir seus comentários. Para mim me tocou muito. Cinco dicas, cinco conselhos de Paulo para a vida. Mas eu continuo. E ele diz, depois, sobre Estéfanas, depois fala sobre Fortunato, sobre Acaio, fala das igrejas da Ásia que manda saudações, fala de Áquila e sua esposa Priscila, e termina assim, todos os irmãos daqui mandam saudações, cumprimentem uns aos outros com um beijo de um irmão. É chamado ósculo da paz. Cumprimente os irmãos com um beijo do irmão. Você pode não ter o hábito de dar um beijo, mas que o faça no afeto, no carinho. Paulo termina dizendo, escrevo isso com minha própria mão, moto próprio. Saudações de Paulo. Quem não ama o Senhor, aqui vem uma palavra difícil, que seja amaldiçoado. Maranatá, vem Senhor Jesus.
Jesus. Eu volto, terminando a primeira carta aos Coríntios. Volte comigo.

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2: Hora certa.
3: 10:39.
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2: De vencer o medo. Quarto, sejam fortes. E aí é um dom de Deus, a fortaleza. E quinto, este resolve muitos problemas, hein? Que tudo que vocês fizerem seja feito com amor. Pensa assim no, dentro de casa, pensa no casamento. Nós estamos rezando para o Dia dos Pais, inclusive. Bom, vai estar lá nas redes sociais. Mas eu queria dizer, olha, um bom presente para o Dia dos Pais é o livro Inabalável. Com fé, a tempestade vai passar. Um bom presente. Acredite, vai ficar lá, mas uma hora ou outra, lê um trecho, lê um pouco. Adicione ao seu mimo o livro Inabalável. Um bom presente para os pais. Tem livraria na sua cidade? Sim, se não, YouTube, produtosqueevangelizam.com.br. Silvia, que a paz de Jesus esteja com você, Silvia.
3: Bom dia, Padre, a sua bênção.
2: Bom dia, minha filha. Você fala de onde?
3: De Corguinho, Mato Grosso do Sul.
2: Minha saudação a Corguinho, Mato Grosso do Sul. E como é que você me acompanha aí?
3: Pelo YouTube e pela Rádio Evangelizar na televisão.

0: endotumor.
1: Ah, entendi.
0: Então, hoje ele vai fazer uma endoscopia e uma ressonância para ver se esse câncer já não se alastrou, você entendeu?
1: Entendi, filho. Entendi.
0: Então, nós, tipo assim, eu tô ligando e para entregar minha mãe, a minha família, minhas irmãs, que estão, a gente tá lutando, né, padre?
1: Tá certo, vamos, eu digo assim, é uma bomba, né, é uma tempestade.
0: Isso.
1: Eu falo sobre essa tempestade que a gente não espera do dia para noite. Às vezes
0: exatamente.
1: Vem, e é aí que a gente precisa ter uma fé inabalável. E
0: com certeza.
1: Vamos começar anotando o nome do seu paizinho, já que estamos em plena novena, dia dos pais, é domingo, né?
0: Sim, já fiz a cartinha que o senhor pediu para pôr debaixo da santinha, tá aqui debaixo da minha Nossa Senhora de Fátima, que nunca falha.
1: Como é que é o nomezinho dele?
0: Adelino Luiz Lameira.
1: Adelino
0: Luiz Lameira.
1: Tá, o nome de sua mãe?
0: Dalma Lameira.
1: Tá. Depois a gente coloca a família inteira, mas como a pergunta, isso. Como que teu pai está reagindo a esse diagnóstico?
0: Olha, padre, ele sempre foi uma pessoa feliz, alegre, sempre ele procurou se divertir com tudo que fez. Então, no momento, assim, eu vejo que ele deu uma sentida, porque ele emagreceu, ele sentiu. Mas ontem mesmo que ele ficou sabendo a real situação.
1: Entendi.
0: Dele, né?
1: Entendi.
0: E a mãe, tipo assim, a mãe também não esperava por isso. Eu penso que há famílias que sofrem mais que ele, né, no momento.
1: É, às vezes a aparência engana, filha, Silvia. Às vezes a aparência engana. Por isso vocês precisam estar muito próximos dele. E eu imagino que você deve estar sentindo. Mas mostrar essa fé inabalável. E isso que eu tenho falado e ao mesmo tempo acreditar, confiar.
0: Sim.
1: Para que ele se sinta amparado neste momento. Tá bom?
0: Sim, padre.
1: Rezarei, levarei no altar do Senhor. Eu rezo missa hoje às 5:30 da tarde, horário alternativo hoje. E levarei o nome do seu pai, Adelino Luiz Lameiro. Tá bom?
0: Então, tá. Outra coisa, sempre acompanho o senhor. Tenho inúmeras graças para contar. A gente já foi aí na campanha das Santas Chagas.
1: Opa.
0: Eu sou mensageira.
1: Toca a corneta para ela, é mensageira da Capelinha de Jesus das Santas Chagas, que maravilha.
0: Sim, padre, quando a gente morava em Amambai, eu consegui 10 capelinhas para o pessoal do lado de Amambai.
1: E agora? E ali em Corguinho, você já tem capelinha?
0: Eu tenho, padre, só que aqui é meio difícil reunir o pessoal, você entendeu?
1: Ah, mas aí que tá a tua missão. É aí que tá a tua missão. Não
0: certo,
1: é?
0: Eu já entendi isso, já sei, mas é tipo assim, igual a pessoa acabou de falar, a gente sempre fica deixando.
1: Deixando, mas tome uma decisão, você vai ver as graças e bênçãos. Talvez mudar para aí seja uma grande missão de evangelização, viu, Silvia? Veja como este sinal.
0: Então, tá joia.
1: Que Deus abençoe e rezarei pelo seu pai. Silvia de Corguinho, Mato Grosso do Sul, pelo YouTube, aplicativo. Arcebispo lá de Mato Grosso do Sul, Campo Grande, Dom Dimas Lara Barbosa. Escute esse testemunho, por favor.
2: Eu sou Antônio César.
1: Antônio
2: sou de
1: César.
2: Passo Fundo, viajo, sou motorista de ônibus. Eu saí de Santo Ângelo hoje, às 8 da manhã, e conectei a rádio Evangelizar. E aí vim escutando, fiz 250 quilômetros. Dilma não vai pegar toda a viagem, né? Não caiu nenhum momento fora a internet, que na estrada andando, né?
1: Olha aí.
2: Eu consegui escutar às 24 horas pelo rádio.
1: Que maravilha!
2: E agora estou escutando a missa e quero só agradecer por esse momento. Obrigado.
1: Tá vendo, gente? Antônio César, lá de Passo Fundo, é caminhoneiro. E pelo que eu entendi, ele foi na internet. 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

0: 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Eu volto já.
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1: Boa noite. E aí, o que que nós temos? Nós temos o Rosário, depois nós temos uma hora de atendimento, adoração com o Santíssimo Sacramento, madrugada, evangelizar, e depois nós temos o Terço das Santas Chagas, 4 horas da manhã. 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Hoje é aniversário de Dom Francisco Cota Oliveira, da Diocese de Sete Lagoas, Minas Gerais. Hoje é aniversário da Rádio Clube FM em Apim, Minas Gerais. TV Evangelizar, canal 49.1, Joinville, Santa Catarina. É aí, Joinville. Você escuta em Joinville? Assista também a TV Evangelizar 49.1. Filhos amados, povo querido de Deus, nós estamos rezando pela Sagrada Família de Nazaré. E hoje eu te pergunto, volta ao Evangelho, que para mim o Evangelho é muito forte. Senhor, filho de Davi, tende piedade de mim, minha filha está cruelmente atormentada por um demônio. O que está atormentando a tua vida? Não precisa ser literalmente do demônio, mas o que está atormentando? Uma doença, uma fragilidade, uma invalidez, um luto. Termine com a frase, Senhor, socorre-me. Senhor, socorre-me. Eu acho tão forte isso. E às vezes eu me pego fazendo isso, viu? Às vezes no meio da missa, deixa eu partilhar com vocês, eu estou na missa. O senhor também tem, às vezes vocês percebem, me vem um suspiro. É que me vem algo que tem que ser feito. E eu digo para vocês, nós agora recebemos a licença de movimentação de terra. Então eu penso na terra prometida. Para começar o oratório. Depois penso na casa da mãe, que tem que ser pintada. Depois penso nas capelinhas, na devoção das Santas Chagas, que tem que ser aprovado. E aí me vem essa frase. Eu carrego ela comigo. Senhor, socorre-me. É tão fácil rezar, né? Tão fácil rezar. Hoje apareceu muitos pais falecidos, mas os pais de modo geral doentes. Vamos rezar por eles. Dia dos Pais está chegando. E vamos rezar pela família. Sexto dia, Sagrada Família de Nazaré.
2: Jesus, Maria e José.
1: Sagrada Família de Nazaré, coloco-me em oração em por todas as famílias e clamo que as famílias aqui na terra tenham o discernimento necessário para fugir de todas as ciladas dos Herodes de hoje, como fizeste na gruta de Belém na fuga para o Egito. Jesus, Maria e José, eu coloco como intenção especial os pais aqui na terra que Deus Pai do Céu me concedeu como pai biológico. Diga o nome do seu pai. Diga, vivo ou falecido? Antônio. Seu avô paterno? João. Seu avô materno? Jaco. Vai dizendo. Aos falecidos, dai o descanso eterno e a luz perpétua. Aos vivos, saúde, prosperidade, paz. Senhor, abençoai e santificai as famílias e de modo especial os casais. Aperfeiçoai o amor dentro do matrimônio. Fazei com que sempre lembrem o pacto nupcial e que possam a cada dia no perdão, no diálogo, na fidelidade, reavivar o amor que os une. Senhor, que o perdão seja abundante, que o amor seja constante e o diálogo seja uma ponte de recomeço. Afugentai da família os vícios, brigas, discórdias, desavenças, infidelidade, enfermidade. Afastai para longe todos os ataques dos inimigos contra a família. E de modo particular peço por estas pessoas cujos nomes apresento agora. Sagrada Família de Nazaré, santificai e protegei minha família. Sagrada Família de Nazaré, santificai e protegei minha família. Sagrada Família de Nazaré, santificai e protegei minha família. Antes da bênção, eu quero fazer uma correção. Atendendo a Silvia, eu disse que hoje eu celebro 5:30. Gente, confundi com quinta-feira. Então corrijo, amanhã a missa 5:30. Hoje, horário normal. O Senhor esteja convosco, Ele está no meio de nós. Abençoai, Senhor, a água, a roupa dos enfermos, as fotos de família, os remédios. Por intercessão de Nossa Senhora do Carmo, São Pio de Pietrelcina, nos méritos das Santas Chagas, em nome do Pai, do Filho e do Espírito Santo. Amém. E eu me despeço com um clipe, pelas mãos de Maria. Escuta, não esqueça, interaja comigo depois no Instagram, os 5 conselhos de Paulo. Não esqueça a catequese, como vencer as crises da alma, YouTube Padre Manzotti. 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
7: Hora certa.
8: 11 horas e 2 minutos.

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0: Olá, meus amados e minhas amadas. Bom dia. A partir de agora você ouve pelas ondas da Rádio RFM, aqui da cidade de Rafar, São Paulo, o programa Humanidade Nova, Deus mais perto de você. E hoje é quarta-feira, dia 5 de agosto de 2026. Irmãos e irmãs, a palavra de Deus nos exorta a confiar no amor fiel e restaurador do Senhor, que nunca nos abandona. Como a mulher cananeia, que perseverou na fé, somos chamados a reconhecer que Deus escuta os corações confiantes e responde com misericórdia. Meus amigos, essa mulher cananeia que vai aparecer no Evangelho, ela tem uma fé inabalável. Nós vamos ver isso daqui a pouquinho, quando a Eliana estiver proclamando o Evangelho. Assisti, Senhor, os vossos fiéis, e cumulai com vossa inesgotável bondade aqueles que vos imploram e se gloriam de vos ter como Criador e Guia, restaurando para eles a vossa criação e conservando-a renovada. Por nosso Senhor Jesus Cristo, vosso Filho, que é Deus, e convosco vive e reina na unidade do Espírito Santo, por todos os séculos dos séculos. Amém! Hoje eu viajei com o Alfredo me trouxe hoje. Então, bom dia, Alfredo, bom dia, José Aparecido, motoristas da MM Souza. Bom dia, Natan, bom dia, Júlia, bom dia, Chico Rebete. Bom dia, Davilson do Cinema. Bom dia, Jorge Stanislau. Bom dia, Marli Machado. Bom dia, Maria do Socorro. Bom dia, professora Lucy Waldman. Bom dia, Marco Antônio Brigatti. Bom dia, Fernando Cardoso. Bom dia, Sandro. Bom dia, Cíntia. Bom dia, Márcio Diório. Eles que, juntamente com o Léo e o Gabriel, apresentam o programa do sábado. Bom dia, Mazola. Bom dia, Bernadette, proprietária da Livraria Sagrado Coração de Jesus e colaboradora do programa Humanidade Nova. Bom dia, Júnior Pacheco, proprietário da Plasticap e também colaborador do programa Humanidade Nova. Júnior, Deus abençoe não apenas você, Deus abençoe todos os seus familiares e que Deus também abençoe todos os funcionários da Plasticap. Bom dia, Jonas Barbosa. E através de você, eu dou um bom dia carinhoso para todos do Conselho Tutelar de Rafar. Bom dia, Gabriel Ortolani Cesário. Bom dia, Leila Mar. Bom dia, Viviane Garcia. Bom dia, Lerci Luiz da Silva. E agora o bom dia vai para ela, que vai estar aqui comigo hoje, mais uma vez, apresentando o programa Humanidade Nova. Bom dia, Eliana do Meneghetti.
1: Bom dia, Getúlio. Bom dia, Chico. Bom dia, Natan. Bom dia, Jorge. Bom dia para meu filho Eduardo, minha filha Patrícia, minha amiga Rosângela Bonagúrio Albiero, a sua mamãe, Dona Olivia Piai Bonagúrio, a Dona Natalina Albiero, as minhas amigas Deusa Borghese, Natalina Almeida, Cecília Barbosa, Neuza Campagnoli, Neuza Ricomini, o seu José Alves, a Claudete Lima, a Lia Marreto, meu vizinho, seu José Carlos, a esposa dele, Dona Marina, a minha prima Vânia Anacleto, a minha prima Tuta Anacleto, a Dona Maria Mancini, a minha prima Sandra Mancini, a Dona Maria de Lourdes Gropo, a Dona Jandira Nabas Marques, a Andréa Fontolan Alves, a Dona Norma Professora, a minha amiga também Geni Helena, a Maria de Lourdes Chagas, a Maria de Lourdes Manfrinati e a Dona Maria Saraiva. Para todos vocês, um abraço e Deus abençoe grandemente a vida de vocês.
0: Olha, obrigado mesmo pela audiência do programa Humanidade Nova, essa lista maravilhosa que a Eliana do Meneghetti sempre traz aqui para nós. É um prazer falar de vocês, né? vocês que são nossos ouvintes aí diário. Que bom, que maravilha. Deus abençoe sempre vocês, seus familiares. Deus esteja sempre do lado de vocês. E obrigado mesmo, estou repetindo, estou sendo repetitivo, mas obrigado mesmo por vocês ouvirem o programa. Deus abençoe a todos vocês. Mas eu vou oferecer uma música para vocês. Todas essas pessoas que a Eliana do Meneghetti falou aí, essa relação de pessoas, eu queria fazer uma pergunta para vocês. Para vocês todas, só tem mulheres aí, né?
1: Ah, tem, não, ó, tem homem
0: tem
1: também.
0: Tem homem também.
1: Tem.
0: Mas para vocês,
1: dois.
0: Eu quero fazer uma...
1: Três.
0: Vou fazer uma pergunta para vocês. Vocês sabiam que Deus está com saudades de vocês? Vocês já pensaram nisso? Mas será que Deus tem saudades de nós? Sim, Ele tem. Principalmente quando nós nos afastamos dEle. Porque Ele está sempre do nosso ladinho, mas Ele quer que a gente esteja sempre amando-o e amando os nossos irmãos. Então, quero oferecer para vocês uma canção que diz isso, que Deus está com saudades de todos vocês. Olha que lindo.

0: Vocês ouviram aí? Esse é o amor de Deus. Quem que abandona? Nós. Nós é que vamos embora. E ele diz na canção, né? De mim não pode ser, porque eu fui embora sem me despedir. Para Deus isso não importa. Ele tem um amor que nós não conseguimos compreender, o seu amor. O seu amor realmente é fantástico. E quantas vezes nós achamos que Deus nos abandona. Eu ouço as pessoas dizerem isso. Eu acho que Deus me abandonou. Jamais, nunca desse mundo, Jesus abandona você. Você é que se afasta dele. Vamos pôr o, como a gente diz, né? Vamos pôr o pingo nos is, né? Quem é que se afasta de Deus? Somos nós, não é ele que se afasta de nós. E a canção, ela é muito feliz porque ela diz, né? Que o amor dele é muito maior do que o nosso. E ele está sempre pronto a perdoar, a nos receber de volta. Ficamos um tempo afastado de Deus, mas sempre há uma oportunidade de voltar para ele. Porque ele fica esperando por cada um de nós. E é linda a canção, né? Essa canção realmente mexe muito com o coração da gente. Agora nós vamos para a primeira leitura desta quarta-feira. Hoje é dia 5 de agosto de 2026. E a primeira leitura é tirada do livro do profeta Jeremias. A gente está estudando muitos profetas, né? E agora é a vez de estudar o profeta Jeremias. Em seu capítulo 31, versículos do 1 ao 7. Prestem muita atenção nesta primeira leitura que será feita agora por Eliana do Meneghetti.
1: Leitura do livro do profeta Jeremias. Naquele tempo, diz o Senhor, serei Deus para todas as tribos de Israel, e elas serão meu povo. Isto diz o Senhor. Encontrou perdão no deserto, o povo que escapara à espada. Israel encaminha-se para o seu descanso. O Senhor apareceu-me de longe. Amei-te com amor eterno e te atraí com a misericórdia. De novo te edificarei, serás reedificada, o jovem nação de Israel. De novo, teus tambores ornarão as praças e sairás entre grupos de dançantes. Hás de plantar vinhas nos montes de Samaria. Os cultivadores hão de plantar e também colher. Virá o dia em que gritarão os guardas no momento, Efraim. Levantai-vos, vamos a Sião, vamos ao Senhor nosso Deus. Isto diz o Senhor, exultai de alegria por Jacó, aclamai a primeira das nações, tocai, cantai e dizei, salva, Senhor teu povo, o resto de Israel. Palavra do Senhor.
0: Graças a Deus. Vamos então, meus amigos, minhas amigas, fazer uma reflexão. Vamos meditar a palavra de Deus agora, esta primeira leitura que Eliana do Meneghetti acaba de fazer. Jeremias, veja um pouquinho aqui o amor que Deus tem nas cidades, hein? Não é apenas nas pessoas, né? Ele protege as cidades também onde as pessoas habitam, né? Como que esse Deus é misericordioso e cheio de amor, realmente. A Eliana falou isso na leitura de hoje, se vocês prestaram atenção. Mas então Jeremias, cheio de entusiasmo, anuncia o regresso dos exilados, tingindo a sua linguagem de um colorido folclórico. Israel já não está dividido em dois reinos, mas reunificado sob a soberania de Javé. O seu amor gratuito e fiel, a sua ternura para com o povo eleito, fê-lo regressar. A memória do deserto da libertação do Egito, símbolo de todos os desterros e libertações, volta agora a seu lugar, em que todos os que escaparam à espada, os que constituem o resto, encontrarão a graça. Ou mais precisamente, Javé, Deus, forma a identidade do seu povo. Dá-lhe uma cidade onde habitar, terra para cultivar e dela tirar o sustento. Vocês estão vendo aí o cuidado de Deus? Olha quanta coisa linda. De todos estes dons, brota a alegria manifestada ao som de instrumentos e danças. Esta alegria de Israel vai contagiar as nações vizinhas que hão de convergir para Jerusalém, centro restabelecido do culto javista. Aí louvarão a Deus pela salvação inesperada pelo pequeno grupo dos sobreviventes à deportação, mas maravilhosamente realizada pelo poder divino. Meus amigos, a alegria é tanta que eles fazem danças, cânticos e danças em louvor a Deus, porque eles estão recebendo todos os cuidados de Deus, né? Deus está cuidando não apenas do povo, mas das cidades, inclusive das plantações, fazendo com que eles tenham o seu sustento tirado da terra. Olha que alegria! Então é o momento para dançar mesmo, né? Eu acho que nós temos que comemorar. E eu estou vendo agora a Patrícia e o Alício dançando também de alegria, em honra a Deus pelas bênçãos, né? Eles que são os dançarinos, e pelas bênçãos que Deus acaba dando para cada um de nós, né? Então é momento de alegria, momento de dança, momento de cânticos em louvor a Deus por tudo que Ele nos dá. Estava com saudade de nós agora há pouco, né? Agora nós chegamos a Deus, né? E Ele matou a saudade do povo dele, e ele está aí protegendo o seu povo, porque ele é misericordioso. Daqui a pouquinho, a Eliana do Meneghetti vem aí com os aniversariantes do dia.

0: E aí, Eliana, quem é que faz aniversário hoje?
1: Nesta quarta-feira, dia 5 de agosto de 2026, fazem aniversário Gerson de Melo, Alessandro Augusto Rego e Vera Lúcia Drigo da Silva. Deus abençoe grandemente a esses aniversariantes, seus familiares e os aniversariantes que não estão na nossa lista. Deus abençoe grandemente, chuva de bênção sobre a vida de vocês.
0: Parabéns, felicidades a todos vocês, que Deus abençoe sempre, não apenas os aniversariantes, mas também todos os seus familiares, né? Parabéns mesmo a todos vocês aí.

0: Neuza Campagnoli, Neuza Ricomini, Seu José Alves, Claudete Lima, Alia Marreto, Seu José Carlos, meu vizinho, e a esposa, Dona Marina, a Vânia Anacleto Lourenço, minha prima Tuto Anacleto, a minha prima a Dona Maria Mancini, que completou 100 anos, a minha prima Sandra Mancini, Maria de Lourdes Gropo, Jandira Nabas Marques, Andréia Fontolan Alves, Dona Norma Professora, Dona Geni Helena, Maria de Lourdes Chagas, Maria de Lourdes Manfrinati e a Dona Maria Saraiva.
1: Tá aí, obrigado pela audiência de vocês. Vocês tiveram o nome mais uma vez falado aqui no programa Humanidade Nova, né? E eu quero mandar um abraço para a Janaína, para o Sandro e para a Cíntia, que é da equipe do sábado. E quero falar também que eu estou com muitas saudades da Deusa, viu? Faz muito tempo que eu não vejo a Deusa aqui, Arion. E é uma grande amiga, crescemos juntos aqui em Rafar. E a Deusa e o Paulo, né, que é seu esposo,
0: sim,
1: são grandes amigos meus e eu tenho saudade de vocês.
0: Pessoas maravilhosas.
1: A música falou, né, que Deus está com saudades de vocês, né? Agora eu também estou com saudades de vocês. Heloísa Carrilho, Terezinha Gomes Ferreira, do Jardim Elisa, Neide Rossi, a Paula Rossi, a Fátima Abdala e o esposo José Francisco Proença, Jussara Canobel, Dona Madalena Esturaro, Sônia Doriguelo Bueno, esposa do ex-prefeito Carlão, Edmilson Bueno, esposa Ângela, filhos Natan, Jéssica, Michel e os netos, Lúcia, lá do bairro Santa Rosa, e o pai, o senhor Antônio de Jesus Fabiano, Carmen Armelim Ravanelli, Antônia, da Liturgia da São João e da São Benedito. Um abraço, querida Antônia. Valmir Augusto Rego. Valmir Augusto Rego, ele é aniversariante hoje? Ele é o Valmir? Que
0: não. Não, é Alessandro Augusto Rego.
1: É parente, com certeza. Jaqueline Oliveira, equipe do Pastel de Itu, Roseni, funcionária do Mauro Forte, sempre ouvindo lá o programa Humanidade Nova, sempre, desde o seu Júlio Forte falava, e agora o Mauro confirma que a Roseni está sempre ouvindo o nosso programa. Um abraço, Roseni. Fátima Uekawa, esposa do Takashi, e os filhos Cláudio, Takesmi, genro, nora, netos, funcionários lá da oficina do Takashi. Luciana Falciroli, João Henrico Batistella, Cláudio Donizete Senciati, Madalena Piazza, Dona Dalvina Mota, Cidinha Braga, um abraço, querida Cidinha Braga, Isabel Paviotti, que é mãe do professor Guilherme de Música. Fui conversando com a professora Lucy Waldman e perguntei de você, Guilherme. O que o Guilherme está fazendo? Ele está dando aula de música na casa dele e também pela internet. Oh, mas que beleza, hein? Oh, parabéns aí, Guilherme. Estou com saudade. A música hoje dá saudades, é hoje, viu? Olha lá, eu estou com saudades de você, Guilherme, que é professor de música. Eliana, ele fez faculdade de música, trabalhou muito tempo na Igreja São João Batista.
0: Que bom,
1: ele,
0: hein?
1: É um músico muito competente e hoje ele leciona.
0: Ótimo.
1: Dá aula de música, né?
0: Maravilhoso.
1: Que legal, cara. Eu fico muito feliz em falar dele aqui no programa Humanidade Nova, né? Grande,
0: sim,
1: amigo Guilherme. E faz tempo que eu não o vejo. Tô com saudades dele realmente e quero ver se eu encontro com ele qualquer hora aí. Falar em música linda, vamos colocar uma outra música, uma outra canção maravilhosa. Essa canção vai ensinar vocês a amar. É? Se vocês prestarem atenção na letra, vocês vão aprender a amar a Deus acima de todas as coisas e ao próximo como a ti mesmo. Presta atenção na letra dessa música, que tem como título Amar a Deus.

0: Eu estava prestando muita atenção na letra desta música e eu peguei uma coisa que me chamou a atenção, né? A música toda é linda, a letra é maravilhosa, mas tem um detalhe que foi falado aí que eu acho muito importante. Quem não conhece uma roseira, né? Um pé de rosa, uma árvore. A vida tem uma árvore, às vezes ela é enorme, né? A rosa, ela tem espinhos, todos nós sabemos, né? Eu queria dar duas definições para o espinho da rosa. Duas. A primeira é que, com certeza, esses espinhos servem de defesa para ela. É, quando ela pode ser atacada por alguém, por algum animal, por exemplo, aqueles espinhos vão ser defesa para ela. Mas a rosa também pode simbolizar para mim, para você que está ouvindo o programa Humanidade Nova, os espinhos da nossa vida. Na nossa vida não é um mar de rosas. É, falando da rosa, não é um mar de rosas, tem seus espinhos. E os problemas são os espinhos, os espinhos que possa aparecer, pode aparecer em nossa vida, são os espinhos da rosa. Mas a canção diz que, apesar do espinho da rosa, você pode sentir o perfume dela. Se você conseguir atravessar os seus problemas, as suas coisas do dia a dia, do cotidiano, todas aquelas coisas que faz com que a gente fale, tem hora que você sente e fala, ah, acho que eu vou abandonar tudo, né? Tem pessoas que sentem até esse desejo, né? Tem hora que eu tenho vontade de sumir, tem hora que eu tenho vontade de abandonar tudo. Mas a hora que você consegue enfrentar todas as suas adversidades, você vai sentir o quê? O perfume da rosa. O perfume da rosa é o perfume de Deus. É a conquista da sua vida, né? É o perfume de Deus no coração de cada um de nós. Aí você vai ser feliz, porque você vai sentir o perfume. E aqueles problemas que pareciam tão graves na sua vida, você vai ver que não era tanto, né? Que Deus pode ajudar você a resolver esses problemas. Mas vamos agora para o salmo desta quarta-feira, né? Escritura começa a falar, não para mais, né? Então vamos para o salmo desta quarta-feira. O salmo de hoje, ele é tirado do livro do profeta Jeremias, e seu capítulo 31. Então, vamos prestar muita atenção na proclamação deste salmo, que será feita agora por Eliana do Meneghete.
1: O Senhor nos guardará qual pastor a seu rebanho.
0: O Senhor nos guardará qual pastor a seu rebanho.
1: Ouvi, nações, a palavra do Senhor, e anunciai nas ilhas mais distantes. Quem dispersou Israel vai congregá-lo, e o guardará qual pastor a seu rebanho.
0: O Senhor nos guardará qual pastor a seu rebanho.
1: Pois, na verdade, o Senhor remiu Jacó e o libertou do poder do prepotente. Voltarão para o monte de Sião, entre brados e cantos de alegria, afluirão para as bênçãos do Senhor.
0: O Senhor nos guardará qual pastor a seu rebanho.
1: Então a virgem dançará alegremente, também o jovem e o velho exultarão. Mudarei em alegria o seu luto, serei consolo e conforto após a guerra.
0: O Senhor nos guardará qual pastor a seu rebanho. E olha aqui como que é bonito aquilo que eu falei, né? Olha o final deste salmo aqui, ó. Então a virgem dançará alegremente, também o jovem e o velho, todos exultarão. Mudarei em alegria o seu luto. Os espinhos da rosa que eu falei, né? Era o luto. Serei consolo e conforto após a guerra. Essa guerra pode ser os problemas do dia a dia, né? Mas ele é o nosso conforto, ele nos defende. E é uma maravilha isso. Eliana, aclamação ao Evangelho.
1: Aleluia, aleluia, aleluia.
0: um grande profeta surgiu entre nós e Deus visitou o seu povo. Aleluia!
1: Aleluia, aleluia, aleluia!
0: E agora nós vamos para o Evangelho desta quarta-feira. O Evangelho de hoje é o Evangelho de Mateus, em seu capítulo 15, versículos do 21 ao 28. Prestem muita atenção na proclamação deste Evangelho, que será feita agora por Eliana do Meneghetti.
1: Proclamação do Evangelho de Jesus Cristo segundo Mateus.
0: Glória a vós, Senhor!
1: Naquele tempo, Jesus retirou-se para a região de Tiro e Sidônia. Eis que uma mulher cananeia, vindo daquela região, pôs-se a gritar: Senhor, filho de Davi, tem piedade de mim. Minha filha está cruelmente atormentada por um demônio. Mas Jesus não lhe respondeu palavra alguma. Então seus discípulos aproximaram-se e lhe pediram: manda embora essa mulher, pois ela vem gritando atrás de nós. Jesus respondeu: eu fui enviado somente às ovelhas perdidas da casa de Israel. Mas a mulher, aproximando-se, prostrou-se diante de Jesus e começou a implorar: Senhor, socorre-me. Jesus lhe disse: não fica bem tirar o pão dos filhos para jogá-lo aos cachorrinhos. A mulher insistiu: é verdade, Senhor, mas os cachorrinhos também comem as migalhas que caem da mesa de seus donos. Diante disso, Jesus lhe disse: mulher, grande é a tua fé, seja feito como tu queres. E desde aquele momento, sua filha ficou curada. Palavra da salvação.
0: Glória a vós, Senhor. Vamos meditar a palavra de Deus, este evangelho que Eliana do Meneghetti acaba de proclamar. Uma frase chama a atenção no evangelho de hoje: a fé e a humildade da mulher cananeia. A vida espiritual do cristão há de estar fundada em duas virtudes opostas aos dois pecados que de forma mais rápida e direta levam à perdição: a fé contra a incredulidade e a humildade contra a soberba. No evangelho de hoje, Jesus sai do território da Terra Santa e é abordado por uma mulher cananeia. Esta tem uma filha que está sendo oprimida por Satanás e pede para Jesus libertá-la. Ele responde com um silêncio desconcertante. A mulher insiste e a resposta de Jesus é humilhante: não fica bem tirar o pão dos filhos para jogá-lo aos cachorrinhos. Mateus capítulo 15, versículo 26. Mas a mulher, no entanto, não se abala e humildemente diz: é verdade, Senhor, mas os cachorrinhos também comem as migalhas que caem da mesa de seus donos. Mateus capítulo 15, versículo 27. Então, Cristo, ao ver a fé daquela mulher, cura sua filha. É normal que achemos esse evangelho desconcertante, mas apesar disso, ele é fundamental. Na base da vida espiritual, existem duas virtudes: humildade e fé. E é essa lição que a mulher cananeia nos dá. Jesus sabia que ao longo dos séculos, todos nós iríamos ter de vencer a soberba e a incredulidade, fundando o edifício de nossa vida espiritual nessas duas virtudes. Temos em nós uma soberba muito grande que surgiu da ferida da serpente nos nossos primeiros pais. Depois disso, infelizmente, sempre queremos tomar o lugar de Deus. Quantas e quantas vezes as pessoas caem na tentação de ficar com raiva de Deus pelo fato dele não atender às suas vontades. ficam reclamando dos seus sofrimentos, que podem ser até grandes, mas comparados com os do inferno, são absolutamente ridículos. O próprio Deus Onipotente se fez homem e se humilhou, vindo até nós para nos ensinar o caminho da humildade. Portanto, tudo o que pedimos a Deus e recebemos não possui mérito algum de nossa parte. Devemos ser como mendigos nas portas de Deus, ou como cachorrinhos debaixo de sua mesa, esperando as migalhas caírem, pois não merecemos mais do que a humilhação. Contudo, ao mesmo tempo que existe uma humilhação, existe uma fé na misericórdia e no poder de Deus, pois Ele nos ama, importa-se conosco e rebaixa-se até nós. Vejamos como Jesus pôs à prova a fé da mulher no seu poder e no seu amor. Ela continuou humildemente crendo que ele podia e tinha um coração amoroso para responder aos seus rogos. O edifício da nossa vida espiritual é como uma árvore cuja raiz é a fé, que humildemente busca o caminho do escondimento, buscando-se arraigar no chão e permanecer firme. Só assim o edifício espiritual pode crescer. Quanto mais alta a árvore, mais profunda devem ser as suas raízes. Portanto, peçamos hoje a Deus a graça de sermos como os grandes santos, que têm as virtudes da fé e da humildade em grau excelente, e que Ele nos perdoe por tantas vezes sermos soberbos, achando-nos importantes mais do que somos. Deus abençoe a todos vocês. A função do programa Humanidade Nova é explicar aos ouvintes algumas coisas que ficam meio assim quando você ouve o Evangelho. O Evangelho de hoje tem uma coisa que chama atenção. Por que será que Jesus falou que não se deve dar essas coisas para os cachorrinhos? Falou para a mulher cananeia. Vocês não sabem disso, né? Mas eu vou falar para vocês. Os cananeus, aquele povo, que era um povo pagão, os cananeus eram chamados de cachorrinhos. Sabiam disso? Se não sabiam, vocês ficaram sabendo agora. É por isso que Jesus fala para ela que não convém dar as coisas aos cachorrinhos. Olha o que ele fala. Jesus fala para a mulher assim, ó: não fica bem tirar o pão dos filhos para jogá-lo aos cachorrinhos. Esse filho que ele fala é esse povo da casa de Israel, que é onde ele exercia sua missão. E ela é fora. Ela é cananeia, ela pertence ao povo dos cananeus. E são chamados de cachorrinhos, né? Sabe aquelas rivalidades que tem entre povos? Essa é uma delas. E ele fala isso para ela, mas ela, com toda fé e humildade, ela não se ofende quando Jesus fala. Pelo contrário, ela cai aos pés dele, prostra-se e fala que os cachorrinhos também comem as migalhas que caem na mesa. Então, ela está pedindo para ele apenas o que ela tem direito. Migalhas, porque ela não é soberba. Ela é humilde. Ela tem humildade e fé. Duas coisas importantes que nós falamos aqui que o cristão deve ter. O cristão deve ter humildade e fé. Ela tem as duas coisas. Ela é humilde, porque ela não se revolta contra Jesus, mesmo quando chama ela de cachorrinha, né? E ela pega e fala que ela tem direito às migalhas. Mas Jesus não dá migalhas para ela, porque Jesus não dá migalha para ninguém, né? Jesus dá a plenitude para ela, fala: olha, fiquei admirado com sua fé, mulher. Então, por isso, a sua filha vai ficar curada. E a filha dela fica curada. Que bonito, né? Que evangelho maravilhoso, né? Então eu queria dizer para vocês que tem que pôr uma canção que tenha a força desse evangelho de hoje. E a força desse evangelho está na canção do padre Antônio Maria, que diz assim: que Jesus é o mensageiro do amor.

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0: Eu tenho falado praticamente todos os dias aqui, né? 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
0: E agora chegou o momento dos nossos recados paroquiais. Eu vou falar aqui da Semana da Família, aqui na paróquia Nossa Senhora de Lourdes, em Rafar. E eu vou falar aos poucos para vocês, vou falando aí, conforme for acontecendo os eventos, né? Eu vou começar falando do primeiro dia. O primeiro dia vai ser esse domingo agora, dia 9, né? Dia 9 de agosto, domingo. Lá na Capela Nossa Senhora Aparecida, pertinho aqui da rádio, gente, aqui na Popular de Rafar, vai ter às 9 da manhã, o pessoal vai ter que acordar cedo, a Santa Missa de Abertura da Semana da Família. Vai ter um tema muito bonito, família, torna-te aquilo que és, né? É que tá muito... Ah, tá aqui em cima maior. Aqui dá para ler bem, ó. O tema é família, torna-te aquilo que és. Isto, e esse é o tema. O lema é o amor jamais acabará. Essa frase, o amor jamais acabará, está na primeira carta de Paulo aos Coríntios, capítulo 3, versículo 8. Então eu falei do domingo, então domingo é 9 da manhã, viu, gente? Depois vai mudar o horário da Semana da Família. Mas está convidado aí. E se Deus quiser, segunda-feira vou estar aqui, né? E vou estar falando. Amanhã ainda eu venho, né? Amanhã, sexta ainda. Ah, tem tempo aí para estar divulgando para vocês a Novena da Família. Tá bom? Agora eu queria falar a respeito da festa em louvor a Bom Jesus que está acontecendo lá no Salão de Festas da Vila Fátima. É festa em louvor ao Bom Jesus. Começou dia 30 de julho, mas vai até dia 9 de agosto. Até domingo, né? Vai até domingo. Então convido vocês, tem muita coisa, viu, gente? Tem jantar à noite, tem as barracas com salgadinho e vai ter almoço, né? Almoço, deixa eu ver, almoço, seriam dois almoços, né? Então agora só tem um. É dia 9, domingo, vai ter almoço a partir das 11h30. Uma comida deliciosa que vocês já conhecem comida de quermesse, meu amigo, é... não tem pra ninguém, né? Eu quando vou lá, eu como muito, aí eu tomo bronca da minha esposa, né? Porque ela fala, ah, minha comida você não come tanto assim, né? Agora eu quero fazer uma propaganda do Bazar do Amor. Nesse mês de agosto, então está aberto dia 3, 4, 5, 6, 7, 10, 11, 12, 13, 14. Falei todos os dias, né? Como hoje é dia 5, hoje vai estar aberto. Então 5, 6, 7, 10, 11, 12, 13, 14. Horário de vendas das 13 às 18 horas. As meninas e meninos esperam por vocês. Venham comprar bastante, gastando bem pouco. O local é Rua Coronel Delfino, número 877, Centro Raia. Quero mandar um abraço carinhoso a todos que fazem parte do Bazar do Amor. E agora, Eliana, nós vamos colocar as pessoas na intenção das orações finais. Comece com os aniversariantes.
2: Sim.
0: Coloca aí os aniversariantes de hoje.
2: Nessa quarta-feira, dia 5 de agosto, fazem aniversário Gerson de Melo, Alessandro Augusto Rigo, Vera Lúcia Drigo da Silva e também os seus familiares, a gente quer colocar em oração, né? E os ouvintes que não estão na nossa lista, mas que fazem aniversário hoje também. Né? Todos em oração.
0: Tá aí. Eu quero orar também por todos os ouvintes do programa Humanidade Nova.
2: Sim.
0: A Eliana tem uma lista enorme aí. Nós temos uma lista enorme também. Quanta gente ouve o programa Humanidade Nova. Obrigado, sim, Deus. É uma bênção de Deus. Tanta gente ouvindo o nosso programa. Agradeço a Deus todos os dias pelo sucesso do programa Humanidade Nova. Nós fazemos o programa para vocês, para que vocês possam ser evangelizados. E ao mesmo tempo evangeliza eu que estou aqui, a Eliana que está aqui. A Eliana ouve o programa, ela aprende. Eu aprendo cada vez que eu faço o programa Humanidade Nova. Eu aprendo alguma coisa nova, sempre tem. Porque Deus, Ele é maravilhoso, Ele é infinito. E o conhecimento de Deus não tem limite. O conhecimento de Deus é sem limites. Eu quero colocar também os doentes nas residências, os doentes nos hospitais, que precisam das nossas orações. O joelho, né, Helena?
2: Também.
0: O joelho danado, não? Que não sara, não? Então vou colocar o joelho da Eliana Meneghetti também, que está sempre amolando a vida dela aí, tirando os movimentos dela. Que Deus abençoe, que Jesus coloque suas mãos abençoadas e vocês, amém, possam ter uma rápida recuperação. Agora eu quero que vocês façam uma oração comigo e com a Eliana, né? Vamos começar pela Ave Maria, Eliana. Ave Maria, cheia de graça, o Senhor é convosco. Bendita sois vós entre as mulheres e bendito é o fruto do vosso ventre, Jesus. Santa Maria, Mãe de Deus, rogai por nós, pecadores, agora e na hora de nossa morte. Amém. Pai nosso que estais nos céus, santificado seja o vosso nome, venha a nós o vosso reino, seja feita a vossa vontade, assim na terra como no céu. O pão nosso de cada dia nos dai hoje, perdoai-nos as nossas ofensas, assim como nós perdoamos a quem nos tem ofendido. E não nos deixeis cair em tentação, mas livrai-nos do mal. Amém. Glórias sejam dadas ao Pai, ao Filho e ao Espírito Santo, como era no princípio, agora e sempre. Amém. Amém. Jesus, manso e humilde de coração, fazei o nosso coração semelhante ao vosso. E agora gostaria que vocês se preparassem para receber a bênção do Padre César. Ele que é pároco aqui da Igreja Nossa Senhora de Lourdes, em Rafar, São Paulo. Padre César, dai-nos a bênção de Deus.
3: Olá. Olá, ouvintes da Rádio RFM de Rafar, ouvintes deste programa Humanidade Nova. Aqui é o Padre César, administrador paroquial aqui da Paróquia Nossa Senhora de Lourdes. Eu gostaria neste momento de dar uma bênção especial para você. Caros ouvintes da Humanidade Nova, estamos no meio do nosso dia, este dia que foi cheio de graças e bênçãos. Receba do Senhor, neste exato momento, esta bênção que vai te ajudar a poder abraçar de maneira especial este amor de Deus na tua vida. O Senhor esteja convosco. Que Deus Todo-Poderoso, pela intercessão de Maria e de José, te abençoe. O Pai, Filho e Espírito Santo. Amém. Excelente tarde para todos.

0: 99 do seu dial, do seu relógio digital aí, 107.9 do nosso dial que vai até 108. Mas agora do lado de trás não é mais 88, hein? Vai até 80 lá. 81,3 é a Rádio Cacique de Capivari. FM. Só pra ter uma ideia do que ampliou por conta da TV digital, a onda da frequência modulada, que é o FM. E a amplitude modulada, que é a AM. Ontem eu falei isso aqui, vocês prestaram atenção? A onda amplitude que ela tem modulada, ela circula-se como fosse a hélice de um helicóptero. Ela vai voando na horizontal. Por isso ela tem as radiais que diferem da horizontal para a terra. Então ela pega no seu rádio. Só que essa onda, a onda de amplitude modulada, ela sofre uma questão muito importante. Ela tem as interferências eletromagnéticas, por exemplo, daquele conversor de lâmpada, sabe aquela lâmpada eletrônica? Então, aquilo ali causa um barulho no rádio. Se apaga a lâmpada, o rádio pega bem. A AM, ela tem esse problema porque ela tem uma concepção mais antiga e os transmissores de AM mais novos estão tentando liberar isso. Mas o conversor de... Conversor não, aquilo, ele tem um nome que se coloca naquelas lâmpadas compridas e tal. A lâmpada dessa lâmpada de LED já não tem tanto isso. Mas as novas lâmpadas que tem aquele difusor que vai junto, né? Ele tem problema, ele causa problema, muita interferência. Outras coisas também, algum aparelho, alguma máquina, enfim, elas têm bastante. E os técnicos sabem dizer isso com mais, né? Eu não sou técnico, mas sou um curioso de tanto observar muita gente. Mas o meu amigo Cazuza vai saber, né? Quem mais vai saber? Tanta gente, né? Que mexe com rádio e tal, sabe dessa interferência. A AM não, a FM não tem isso. Por isso é um sinal mais limpo, só que é um sinal que se propaga mais dificultosamente. Enquanto a Rádio Bandeirantes AM pegava aqui, a Rádio Bandeirantes FM, que agora é 107.3, não pega. Entendeu ou não? Por quê? A frequência modulada é diferente da amplitude modulada. Nós tínhamos as rádios transoceânicas que a gente pegava em AM. E não só em AM, como também em outras frequências, né? Como as frequências de canais diferentes, né? Hoje nós temos, a AM funciona em alguns países e ela teve a concepção e alguns transmissores que evitaram essas interferências e esses problemas, tá? Então, muito obrigado a você que está na FM aqui, 107,9, a primeira rádio de Rafar. Eu estava falando hoje, agradecendo aí os vereadores pela menção dos 15 anos da rádio no ar, né? E agradeçam também, por favor, não a direção só da rádio, mas a todos aqueles que de alguma maneira fizeram a nossa rádio chegar até aqui. É o caso do nosso querido e saudoso Chumbão, do nosso querido e saudoso Hermínio Nogueira e de tantos outros que aqui passaram, né? Muita gente, outros que estão em outras rádios e aqueles que deram uma pequena contribuição que seja, mas que fizeram a nossa rádio estar aqui para servir a população e não se servir dela. Não é verdade? É. A gente nasceu com tantas restrições que a nossa rádio não pode contratar com serviço público nenhum, né? Eu sempre falo isso, é bom que todo mundo saiba. E aqui dentro da nossa rádio, todos são colaboradores. Todos são colaboradores. Nós não temos aquela característica contratual, né, de oferecedor de trabalho, não. Cada um vem aqui, horário que quer, quando quer, como puder. entendeu? Para contribuir com a rádio da maneira pessoal que mais lhe cabe. Por isso que todo mundo daqui tem seus afazeres além de fazer um programa de rádio. Os profissionais daqui trabalham de maneira profissional, não é verdade? Mas são meramente colaboradores, o que a gente agradece no fundo do coração a cada um que entenda isso. Por isso que nós temos os apoiadores culturais, as nossas despesas regulamentares, porque energia, aluguel e tudo mais, é ECAD, e tudo que nós temos aqui não vem, né, Getúlio? O cafezinho, tudo não cai do céu, e as despesas que nós temos aqui, inclusive, são mantidas, inclusive pelo programa Humanidade Nova, que contribui com a rádio na medida do possível deles lá, inclusive num acordo muito diferenciado e uma coisa feita realmente com entendimento, e quando isso tem concordância, é bom para todas as partes. É verdade? É assim que a gente tem que ser. Bem claro, por isso que Humanidade Nova, que tem os seus afazeres também, o grupo, né? Eu não sei se eles têm outra atividade além da radiofônica, da atividade radiofônica, mas eles pedem lá uma contribuição a todos os fiéis, né, lá da igreja, para essa finalidade, que é muito importante para a rádio e para eles também, né? Então tá bom. Tem patrocinadores como Júnior Pacheco, como é que chama lá, da livraria Bernadette, da livraria Coração de Jesus. Quero agradecer também todos eles e todos que contribuem da maneira que puderem, tá bom? E ainda tem o padre Manzotti também pedindo sempre contribuição e tudo lá para Curitiba para tocar sua obra de evangelização, tá? Então é isso, meu povo, vamos falar um negócio bacana agora. E a rádio de vez em quando se propõe até dar uma pizza, né? 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Hoje no Dia Nacional da Saúde, no Dia da Cultura Caipira, no Dia da Vigilância Sanitária e no Dia da Farmácia. Eu quero lembrar aqui de alguns farmacêuticos importantes, né? Galeno, né, da farmácia. Quem mais? Florival. Quem mais? Fala aí, gente. Luiz Carlos Ágio. Tem gente de farmácia aqui na rua, como é que chamava ali? Na rua 15, aqui em cima. O Guincha. Trabalhou ali, mas antes do Guincha tinha outras pessoas. Farmacêuticos que ficaram. Aqui em Rafar, vamos ver. Aqui em Rafar, tem a farmácia aqui, tem o Dídimo, mas tinha lá na Rua Maurício, lá em uma farmácia também, não é? Era do Laerte Vaz. Laerte Vaz era farmacêutico. E tinha o Laerte que era alfaiate. Laerte Abel. Era Orlando Vaz. Desculpe, o dono da farmácia era o senhor Orlando Vaz. Orlando Vaz morava para baixo do Laerte. O Laerte sempre morou aqui em cima, né? E o doutor Orlando Vaz morava lá embaixo, farmacêutico. Mas um dos farmacêuticos muito importantes, formado em farmácia, dois, aliás. Um, César Aprilante. E o outro, Antônio Aprilante. Toninho Aprilante. Eles, rafardenses, foram emancipacionistas, que junto com a dona Benedita, que não era Aprilante, sim, ela era Aprilante também. A dona Benedita, esposa do senhor Genaro Vigorito, né, a dita do Genaro, ela era irmã de dona Henriqueta, né? Henriqueta, mãe, vó de Flávio Carvalho. Avó do Flávio Carvalho e dona Henriqueta, mãe da dona Esmeralda também. Famílias que merecem a gente dar uma puxada na história aqui de Rafar, que elas têm uma participação muito grande na emancipação de Rafar. A dona Benedita, que é uma figura da mulher que não apareceu tanto quanto apareceram lá os líderes emancipacionistas, mas as mulheres tiveram um papel fundamental, mas fundamental, porque senão seus homens na época não seriam tão impulsionados, né, para que Rafael se emancipasse. Mas por que eu vou mexer com isso, com a história? Só para relembrar de figuras que às vezes não aparecem. Mas, por exemplo, uma mulher que apareceu muito, Dona Lucrécia. Dona Lucrécia. Mas tem uma foto muito icônica de Rafael, onde Ademar de Barros está sentado no Palácio do Governo, né? O Ademar de Barros, governador, e tem muitas mulheres ali do lado dele, da época em que elas eram mais jovens e que foram para São Paulo fazer uma espécie de pressão, né, no Ademar de Barros. Eu queria deixar que você pudesse mandar aqui, né, alguma coisa, se você está me ouvindo, né? É, nessa coisa que eu peguei sobre o dia da farmácia, que eu lembrei de duas pessoas, né, que fizeram e algumas coisas que...
1: Queria que você lembrasse do Toninho Gimene no Círculo Operário e seu Mário
0: Pagundes. Isso, eles trabalharam na farmácia, mas não tinham talvez o título de farmacêutico.
1: Mas trabalharam.
0: Eram atendentes de farmácia e a gente vai lembrar então de um monte de gente que foi atendente de farmácia aqui, né? Próprio Matias, né? Getúlio. Quanta gente atendente de farmácia, que é aquele balconista que pela experiência que já tem dos remédios que fazem bem, acabavam até dando uma certa consulta, né? O que virou proibido, né? Virou proibido. Mas eram coisas que realmente valeram. E, no dia do farmacêutico, meu abraço extensivo.

Muito, muito. Lembro dela, entendo, e conheci os donos. É, tem gente mandando um alô para mim, deixa eu ver quem é que está tentando clarear minha cabeça aqui. Ah, sim. Ela não é uma das primeiras concessionárias. Deixa eu ver aqui. Você sabia que uma das primeiras concessionárias também de Capivari, aqui da Chevrolet, foi do estado, foi do Vigorito? Não, ela é uma das mais velhas, uma das primeiras do Brasil. Hoje o grupo está em Guarulhos. Essa pessoa que tentou me lembrar aqui, deixa eu melhorar aí a sua informação. Ela, hoje existe, é o Grupo Vigorito, uma das concessionárias mais antigas do país. Não é só de Capivari, não. Eles tinham em Guarulhos, como sempre tiveram, e agora tinham aqui em Capivari, não tem mais. Ela foi vendida, trocou de nome, e hoje tem, acho que é West Motors, eu não me lembro o nome, Stefanini, tá? O Stefanini ficou com a distribuição da Chevrolet. Mas antes era o grupo Vigorito, que ainda existe, viu? E é, o grupo ainda existe, e é uma das primeiras concessionárias Chevrolet, que completou 100 anos o ano passado. Eu estou falando para vocês porque a Chevrolet completou 100 anos de Brasil e 100 anos também a São Silvestre, a corrida, 1925, é o ano da São Silvestre, né? Que aqui chegaram os primeiros Fordinho 25, né? Os chamados pé de bode. A Chevrolet chegou ao Brasil naquela época para vender os seus primeiros carros e o Grupo Vigorito tinha já a sua agência em Capivari e em Guarulhos, tá bom? É bom a gente lembrar disso, esse pessoal é um baluarte aí na área comercial do país, viu? E hoje é um grupo muito forte em São Paulo, tem várias agências lá com este nome, entendeu? Escreva aí Chevrolet Vigorito, eles vão dar as agências que tem em São Paulo, grande, e tem um prestígio enorme junto ao grupo General Motors, Chevrolet. Muito bem. Felício Vigorito e Filhos era o nome. Felício Vigorito e Filhos. E esses filhos é o Zé, o Genaro e todos eles que vieram depois do senhor Felício, que é o primeiro proprietário desse nome, né? Felício Vigorito e Filhos, agência Chevrolet. Era assim chamado. Fizemos muita propaganda deles aqui, no rádio, lá nos meus primórdios, né? E gerentes muito importantes também. Minha gente, olha, deixa eu fazer o sorteio. Eu perguntei uma pergunta tão óbvia. Qual é o nome de uma pizzazinha pequena? Qual o apelidinho que ela tem? Não perguntei por quê. Só perguntei qual, né? Então, eu queria dizer para vocês que era tão fácil responder, não vale mais agora, tá? Não vale mais. Por quê? Porque o apelido dela é tão genérico e tão antigo, e muita gente nem sabe por quê, né? Mas eu vou não só contar, mas vou dizer por quê que ela tem esse nome. Quando a pizza chegou no Brasil, lá atrás, nós tínhamos a pizza num tamanho. E aí ela foi diminuindo. E como ela ficou pequena, né? Toda garota jovem era chamada de broto, né? Ou brotinho, se era muito jovem, era uma menina quase moça, era chamada de brotinho. E os jovens, né? Hoje a gente fala gata, gatinha, qualquer, não sei qual é que eu, né? A gente tem uma denominação para dizer de uma garota bonita e tal. O broto na árvore, né, ele tem aquela especificidade de ser um broto. Quer dizer, uma árvore em formação. A menina era chamada assim, de broto. A menina. E a garotinha mais novinha era chamada de brotinho. E por ter essa coisa bonita, pequena e tal, brotinho foi o apelido que se deu nos anos 50, para pizza, que não era a pizza

a chapadona lá, de 8. A menorzinha se chamava Brutinho. E o nome que eu perguntei, qual é o nome da mini pizza, entendeu? Não é mini pizza. Teve pessoa que falou, ah, eu acho que é mini pizza. Não. É Brotinho, tá? Brotinho. Quem mandou agora, que nem o nosso amigo aqui, não vale mais, né? Não vale mais. Tinha que falar mais cedo. Perdeu a viagem. Entendeu? Brotinho é o nome da pizza. Quando você vai pedir uma pizza, tem pizza, tem Brotinho? Tem. Então me manda uma Brotinho. Você pode, eu quero uma pizza mussarela, eu quero uma marguerita, eu quero uma de atum, disso, daquilo. Tem tamanho Brotinho? Tem. Ele sabe que é pequenininha. E assim por diante. Certo, meu povo? Certo, Brotinhos? Então tá bom. É, não, vocês duvidam que eu tô falando? É verdade. Getúlio sabe disso. Sabe quando? Põe o fone aí, Getúlio. Getúlio tá aqui do meu lado, só pra gente encerrar logo, Getúlio. Hein? Põe no ouvido, você vai saber por quê. Você vai saber por quê, ó. Será que vai sair? Vamos ver. Atenção.

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1: Olha, entrou propaganda da Bramil, eu fiz uma salada brutal, brutal aqui. Eu queria botar isso aqui, ó. Ela tá cantando, né? Só que não é da nossa. Essa é original, ó. Original pra você.

0: sozinha ela é meu irmão.
1: Parou.
2: Sele campeão.
1: Nós dois temos um show cheio, pronto pra cá.
2: É isso?
0: Prontinho, legal. Tá vendo aqui, gente? 1950, aquela época lá, né? Um pouco mais. Sele Campelo, tá?
2: E Tony Campelo.
0: E o irmão dela era o Tony Campelo. Brotinho legal. É o nome da pizza, tá? Com música e tudo pra você não perder o...
2: E a pizza é legal também, viu?
0: E a pizza é legal. Brotinho é um tamanho que você mora sozinho, né? Vai comprar 8 pedaços, qualquer que jeito, né? Então, pede um brotinho.
2: Brotinho.
0: Brotinho é o nome da pizza. E a DIF Pizzaria vai dar uma pizza pra você. A Lemira já mandou aqui depressa. Sele Campelo. É verdade. Ô, Mira, você sabia que ela morava em Campinas, Mira? Ela morou e acabou falecendo em Campinas. Viu? A Sele Campelo, é verdade. Tanta coisa que a gente informa aqui, não é verdade? Então tá bom. Ó, quem respondeu Brotinho, tem um monte de gente. Brotinho, Brotinho, Brotinho. Sabe quem ligou pra mim? Foi a minha amiga, e eu vou aproveitar o número dela. Deixa eu ver aqui, pronto. Minha amiga, ela não ligou mais, ficou perdida a ligação, mas ela tá antenada, talvez. A minha amiga Lurdinha Abel. Lurdinha, querida, você deixou o seu número aqui, e eu não vou dizer o número seu, mas eu vou dizer o último número do seu telefone. O último número do seu telefone é 4. 4. E eu não sei se você queria botar um final 4, ou quem que você queria botar um final tal. Mas eu tô aqui e vou usar o final do telefone da Lurdinha para sortear essa pizza hoje. Deixa eu ver se tem alguém que tem o mesmo final da Lurdinha Bel. Final 4. Se ligou para cá, final 4. Deixa eu ver aqui. 2, 8. Eu vou achar final 4 aí, seu Getúlio. E o senhor vai ser o... Opa, achei um aqui. Achei um aqui. Ih, meu Deus do céu. Essa quase não ouve a rádio, mas eu vou pôr o nome. Eu vou pôr o nome dela aqui, mesmo que ela não ouça muito a rádio. Ai, meu Deus, é maldade falar isso dela. Então vamos lá. Márcia.
2: Ah, é. Ah,
0: Márcia. Final 4, hein? Tô aqui buscando final 4. E já marquei Márcia aqui. Getúlio não sabe o telefone dela, mas eu vou marcar. Márcia, achei você aqui, Márcia. Quem sabe a Márcia? Deixa eu ver aqui. Vamos lá. Deixa eu ver o outro final 4 aqui. Final 4 para ganhar uma pizza. 3, 5, 2, 4. Achei outro aqui que disse... não. Não é mini pizza. Errou. Errou. Final 4, errou. Final 4, errou. Mais um final aqui, 4. Deixa eu ver. Barbosa. Quem é Barbosa? Acho que é Celso, não sei. É na final 6. Não é 4. Então, chegando a hora. Vamos ver se tem final 4. Não, final 8. Deixa eu ver uma outra amiga aqui se é final 4. É. Final 4. E tudo conhecido, hein, Getúlio?
2: É?
0: Nossa, Edna. Tudo ouvinte bom da rádio. Final 4.
2: É, mas Getúlio não sabe, eu tô indo embora.
0: Quem é final 4, diga eu, joga lá pra cima. Que hoje foi. Ó, vereador Renan, também não é. Ai, ai, ai. Tem que final. Vou só pegar mais um, hein? Não quero mais. Só pra não atrasar muito aqui, pra gente ir embora, né? É, pra gente ir embora e já almoçar, que a gente tá com...
2: Tô fome.
0: Estamos com o almocinho atrasado
2: não
0: sempre aí.
2: Não tem brotinho aqui.
0: E a dona aí não tem brotinho aqui. O cara que podia ganhar pizza também, não falar que é mini pizza, é muita moleza, né? Eu falei isso quando eu estava perguntando, obviamente não era isso. Deixa eu ver aqui mais para cima. Ó, gente, final 4. Oh, my God. Não, agora saiu tudo aqui do meu ar. Você acredita? É, agora vai voltar. Deixa eu voltar agora o WhatsApp aqui, que ele deu uma apagada geral aqui e vai voltar. Por enquanto são duas participações aqui com final 4.
2: E o pessoal que tá mandando aí, manda logo que já tá quase entrando aqui. Foi e vai voltar agora o WhatsApp. Ah, voltou. Aí, final 4. Já tem um final 4. 9, não. Mais um final 4, que a Lurdinha não pode. Lurdinha não... Deixa eu ver se a Lurdinha respondeu. Claro que não. Ah, seu Laerte, Toninho, Mário, da farmácia, Círculo Operário. Sim. É, o seu Laerte e seu Orlando Vaz. Lembra do seu Orlando Vaz? Não era o Getúlio, o Orlando Vaz?
3: Era
2: o
3: Orlando Vaz.
2: Orlando Vaz era dono da farmácia, né?
3: É.
2: E daí tinha Orlando e Laerte Vaz? Não. Bom, o Laerte Abel, né? Tem também. Deixa eu ver se tem mais alguém que mandou 4 aqui. Não mandou não, viu? Não mandou não. Getúlio, vamos dar um truco nesse negócio aqui.
3: Vamos lá.
2: Que eu não achei. Eu tenho... Ah, eu vou incluir o cara do... Ele tentou participar aqui, ele falou mini pizza. Será que vale ou não,
3: Getúlio? Ah, coloca ele.
2: Coloca ou não?
3: Coloca.
2: Porque, deixa eu ver se é ouvinte assíduo da gente aqui. Ou se é. É também.
3: E não deixa de ser uma mini pizza, né?
2: É, pois é, mas não era essa a pergunta. Não era essa a resposta.
3: É brutinha a resposta, mas mini pizza também é uma pizza pequena.
2: Vai valer pela participação? Então, brutinho, né?
3: Valeu, então, viu, amigo?
2: E ele ficou aqui meio chateadão, né? Falou assim, sou eu, Chico? O que que ele escreveu? Ele escreveu a mini pizza.
3: Olha, Chico.
2: É, eu sou ouvinte, Chico, ele escreveu agora.
3: Olha, então, Chico,
2: e tá até
3: Chico,
2: ouvindo.
3: Pare.
2: Aí eu vou colocar você, viu, Antônio? Antônio.
3: Antônio.
2: Eu sou ouvinte, Chico. Então.
3: Ouvinte.
2: Só que quem vai escolher tá do outro lado de lá. Não tá vendo o seu número aqui, então. Aliás,
3: pode
2: nosso,
3: ser que você não ganhe.
2: Nós fazemos tudo com a melhor lisura. Pode ser que você não ganhe. É. Getúlio Pedro Ferraz vai escolher agora Antônio, Edna e Márcia, da Morada do Sol. Edna Miano. Edna Miano, seu Antônio, que eu não sei o sobrenome dele, que está ouvindo e disse, eu sou ouvinte. E é mesmo, eu sei que é, né? E Lurdinha tem um final 4. Então vamos ao número. Qual número você gostaria de escolher, Getúlio? 64-2404. Tem duas mulheres e um homem. 24-04-64. Qual desses números você gostaria de optar? Tá aqui na minha mão, ó. Do outro lado, tá. Micro, você tá vendo só a prancheta aqui na minha mão e o barulhinho do papel, ó. Fala daí, 04, 64 ou 24, você que escolhe.
3: Eu vou escolher 64 e vou falar por quê.
2: Então vai.
3: Que é o ano que eu fiz tiro de guerra.
2: É mesmo?
3: É.
2: Só por essa razão.
3: Só por essa razão.
2: Você não quer 24.
3: Não, quero 64.
2: Então tá, você não quer o 04, então ele quer o 64. Márcia da Morada do Sol, você não ganhou. Verdade. Márcia da Morada do Sol não ganhou. E Antônio também não ganhou. Olha, quem ganhou foi a Edna Miano. Ô, Edna Miano. Então, vamos que vamos. Edna Miano. Ô, Márcia, depois você fala com o Getúlio aqui, você fala com ele, tá? Ô, Antônio, depois você fala com o Getúlio aqui. Escolheram a Edna Miano. Escolheu a Edna Miano. Não tem problema. Importante participar. Muito obrigado a vocês por terem participado. E a Edna Miano é a nossa ganhadora da pizza de hoje. E vamos que vamos. Muito obrigado pelo carinho de vocês. Quem almoçou, boa digestão. E quem vai almoçar, bom apetite. E vamos saindo com a música de hoje. E a Márcia está falando um monte aqui que ela vai pegar você na rua. Não, brincadeira. Ai, ai, ai, ai. Que mais? Eu só brinquei e tal. Eu nem posso comer. Ah, pode sim, viu? Se eu mandar a pizza aí, o Pedro, a turma come tudo a pizza aí. Não vem, não. Até porque a pizza é gostosa. Ai, ai, ai. Muito obrigado pela participação. Lurdinha, um beijo pra você, viu? É, ela mandou umas coisas aqui, né? Seu Laerte. Seu Orlando Vaz. Lembra dele, Orlando Vaz? Eu lembro do seu Orlando. Era ali pra baixo do Laerte. Ficava ali na rua Conselheiro Gavião Peixoto, perto da minha casa, inclusive. Eu morei muitos anos ali na Conselheiro. Minha gente, muito obrigado. Segue a música, e o Natan também está ouvindo, mandar um abraço para ele, está dizendo que está gostando do bate-papo aqui, E tá mandando um abraço para todo mundo. Muito obrigado, viu, Natan? Chega aí. Vou mandar uma música de Beto Guedes, gravada por muita gente. E ela é minha música, porque logo, logo ela tá aí. Nós estamos em agosto. Porque quando entrar setembro, a música começa assim. Nós vamos ter a primavera, Getúlio. Tá chegando a primavera. Então, Beto Guedes, só de primavera. Tchau, Getúlio. Tchau, tchau. Tchau, gente. Até mais.

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4: Hora certa.
5: 12:50.
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1: 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Hora certa. 13 horas.

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0: Obrigado, São Paulo. Obrigado, galera.
1: Muito obrigada, São Paulo.
0: Beijo pra todo mundo, viu?
1: Deus abençoe.
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0: Muito obrigado, gente.
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0: 12:29.
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1: Hora certa. 15 horas.

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2: 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Hora certa. 15 horas e 31 minutos.
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4: Quarta-feira, 5 de agosto de 2026. Este é o Giro de Notícias, eu sou Eduardo Amaral e você acompanha os destaques do momento. A chapa do senador Flávio Bolsonaro confirmou nesta quarta-feira o nome do deputado federal Alfredo Gaspar como candidato a vice na disputa presidencial. Gaspar é do Partido Liberal, o mesmo do senador, e foi eleito como deputado nas últimas eleições pelo estado de Alagoas. Ele é ex-promotor de justiça, foi procurador-geral de justiça e secretário de segurança pública no estado. A escolha por uma chapa apenas com integrantes do mesmo partido veio depois da recusa dos Republicanos, União Brasil e Progressistas. Todas essas legendas optaram pela neutralidade no pleito de outubro. Divulgada nesta quarta-feira, a nova pesquisa Quest aponta um empate entre quem aprova e quem reprova o governo de Luiz Inácio Lula da Silva, do PT. O levantamento mostra que 48% dos brasileiros aprovam a atual gestão petista. Já a reprovação do governo é de 47%, um empate técnico levando em conta a margem de erro de 2 pontos percentuais. A pesquisa Quest ouviu 2.004 pessoas entre os dias 31 de julho e 3 de agosto. O levantamento foi contratado pela Genial Investimentos e o nível de confiança é de 95%. O Ministério da Educação divulgou nesta quarta-feira os resultados para o segundo semestre do programa Universidade para Todos, o ProUni. Nesta edição, estão sendo ofertadas mais de 471 mil bolsas de estudos em 380 cursos de graduação. As vagas são distribuídas entre ampla concorrência e cotas em 879 instituições privadas de educação superior. O ProUni oferece bolsas parciais ou integrais nas universidades privadas e os aprovados têm até o dia 14 de agosto para apresentarem a documentação exigida na instituição em que foram selecionados. O segundo dia de greve da Companhia Paulista de Trens Metropolitanos, a CPTM, paralisou de maneira parcial 3 linhas do metrô de São Paulo. Com adesão, a prefeitura suspendeu pelo segundo dia consecutivo o rodízio de veículos na cidade. O Giro de Notícias é uma produção da agência Rádio Web. Texto e apresentação, Eduardo Amaral. Edição, Mário Melo.
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5: No segundo dia da greve dos ferroviários em São Paulo, as linhas 11 Coral, 12 Safira e 13 Jade da Companhia Paulista de Trens Metropolitanos continuam em operação parcial. Segundo o governo do estado, as linhas 7 Rubi, 8 Diamante e 9 Esmeralda são concedidas.

0: e a DES turquesa operam regularmente. O metrô abriu novamente as portas mais cedo para dar apoio à população. A CPTM acionou o plano de contingência que prioriza os trechos que apresentam maior demanda. Além disso, a companhia tem o plano de apoio entre empresas em situação de emergência, o sistema Paese. Vários ônibus foram disponibilizados para auxiliar no deslocamento dos passageiros das linhas afetadas. Lembrando que o rodízio de veículos na cidade de São Paulo foi suspenso. Após a decisão do Sindicato dos Trabalhadores em Empresas Ferroviárias em manter a greve, CPTM recorreu ao Tribunal Regional do Trabalho. O órgão, no entanto, determinou a operação de 80% do efetivo nos horários de pico e de 60% nos demais períodos. Em caso de descumprimento, foi fixada a multa diária de R$400 mil ao sindicato. Os trabalhadores cobram garantia dos empregos durante a concessão das linhas e hoje à tarde deve ter uma nova assembleia para decidir o futuro da paralisação. Agência Rádio Web da Redação.
1: A nova rodada de pesquisa de intenções de voto para presidente da Quest mostra uma queda do presidente Luiz Inácio Lula da Silva, do PT, e a recuperação do senador Flávio Bolsonaro, do PL, na disputa. O levantamento divulgado nesta quarta-feira aponta Lula com 39% das intenções de voto. Ele tinha 40% na pesquisa de julho. Já o senador Flávio Bolsonaro chegou a 30% das intenções de voto, contra 28% na pesquisa anterior. Entre os outros candidatos de direita, também houve crescimento nas campanhas de Renan Santos, do Missão, e Ronaldo Caiado, do PSD. Ambos saíram de 3% para 4% das intenções de voto. Romeu Zema, do Novo, segue com os mesmos 2%. Com 1% aparecem Cabo Daciolo, do Mobiliza, Augusto Cury, do Avante, e Samara Martins, do Unidade Popular. Clariana Barão, do Democracia Cristã, Edmilson Costa, do Partido Comunista Brasileiro, Leonardo Avalanche, do PRDB, e Hertz Dias, do PSTU, não pontuaram. O número de indecisos caiu de 11% para 10% e brancos e nulos permaneceu em 8%. A Quest também testou os cenários para o segundo turno, que apontam Lula vencendo todos os adversários. Na disputa com Flávio Bolsonaro, o atual presidente tem 44% das intenções de voto, contra 39% do senador. Já em uma eventual disputa com Caiado, o petista marca 45%, enquanto o ex-governador de Goiás tem 37%. No cenário contra Romeu Zema, o resultado é de 46% a 34% em favor do petista. Já na simulação contra Renan Santos, Lula tem 45% das intenções de votos, enquanto o adversário marca 35%. A pesquisa Quest ouviu 2.004 eleitores entre os dias 31 de julho e 3 de agosto. Ela foi contratada pela Genial Investimentos e o nível de confiança é de 95%. O levantamento foi registrado no Tribunal Superior Eleitoral sob o número BR-06591-2026. Grupo Rádio Web, 25 anos. Áudio que amplifica conexões. Produção e reportagem, Eduardo Amaral.
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4: Paris, 5 de agosto de 2026. Vamos aos destaques do noticiário internacional desta quarta-feira. Ataques russos na Ucrânia deixam 17 mortos e 27 feridos na região da capital Kiev. Os bombardeios aconteceram durante a noite, armazéns foram atingidos e pegaram fogo, informaram as autoridades locais na manhã desta quarta-feira. De acordo com um comunicado da Força Aérea Ucraniana, a Rússia lançou 115 drones e 28 mísseis de alta velocidade, entre eles mísseis balísticos. O presidente ucraniano, Volodymyr Zelensky, afirmou que sistemas de interceptação de mísseis balísticos poderiam ter salvado vidas nesse ataque, reforçando os apelos aos aliados ocidentais por mais sistemas de defesa aérea e munições. Trump dá novo ultimato ao Irã e diz que Washington espera acordo com o país sobre Hormuz nesta quarta-feira. O presidente americano advertiu que caso o estreito não for reaberto em muito breve, o Irã será atingido com força. Trump informou durante uma viagem à Califórnia que as negociações com os iranianos estão em andamento e são positivas. Ele assegurou que Teherã deseja chegar a um entendimento. Na terça-feira, o secretário de Estado americano, Marco Rubio, já havia mencionado progressos nas negociações envolvendo o Irã e Omã, país que também margeia o Estreito de Hormuz. Rebeldes hutis do Iêmen, apoiados pelo Irã, dizem ter atacado um petroleiro saudita no Mar Vermelho. A ação faz parte do bloqueio anunciado pelo movimento contra a frota saudita. O porta-voz militar dos hutis indicou que esse foi o 8º navio atacado desde o anúncio no fim de julho do bloqueio contra a frota de Riad, que apoia o governo iemenita. Não é apenas o Brasil que é alvo de pressão diplomática do governo de Donald Trump. A França também está na mira dos Estados Unidos. O jornal Le Figaro informa nesta quarta-feira que a administração americana ameaça bloquear a nomeação do novo embaixador francês em Washington, Aurélien Le Chevalier, em represália a críticas feitas pela diplomacia francesa na ONU contra os Estados Unidos. A ameaça contra a França ocorre no mesmo momento de outra decisão inédita envolvendo do Brasil. Nessa terça-feira, Washington retirou o visto da embaixadora brasileira no país, Maria Luísa Ribeiro Viotti, alegando o atraso do Brasil em dar o aval diplomático ao novo embaixador americano em Brasília. De Paris, Adriana Brandão, da Rádio França Internacional, em parceria com a agência Rádio Web.
5: O Dia dos Pais está entre as datas que mais movimentam o comércio brasileiro. Mas junto com o aumento das vendas, também cresce a atuação de criminosos que aproveitam a procura por presentes para aplicar golpes financeiros, principalmente pela internet. E para reduzir as chances de você cair nessa armadilha, o diretor de Serviços e Segurança da Federação Brasileira de Bancos, Rafael Miele, explica como essa e outras datas comemorativas se tornam um período de maior risco para quem faz compras, indicando algumas formas de prevenção.
6: Nessa época, golpistas aproveitam promoções e a pressa dos consumidores para aplicar fraudes em sites falsos, mensagens, ligações e lojas físicas. Desconfie de ofertas muito abaixo do preço de mercado e evite clicar em links recebidos por e-mail, SMS, aplicativos de mensagem ou redes sociais. Nas compras online, digite você mesmo o endereço da loja no navegador, confira se o site é conhecido e verifique sua reputação. No pagamento, dê preferência ao cartão virtual. E antes de pagar por Pix ou boleto, confira o nome do beneficiário ou da empresa que vai receber o valor. Nas lojas físicas, nunca perca o cartão de vista. Insira você mesmo na maquininha, confira o valor antes de digitar a senha e não realize pagamentos em equipamentos com visor danificado.
5: Então, promoções com preços muito abaixo do mercado, mensagens com links suspeitos e perfis falsos em redes sociais podem ser as principais estratégias usadas para roubar dados pessoais e bancários dos consumidores. Segundo a Febraban, a pressa para aproveitar uma suposta oferta é um dos fatores que mais favorecem esse tipo de fraude. Nesse sentido, Rafael Miele também orienta sobre o que fazer para tornar as compras mais seguras e evitar prejuízos.
6: A principal recomendação é não ter pressa. Pare, confira as informações e só finalize a compra quando tiver certeza de que está em um ambiente seguro. Com cuidado e atenção, o presente do Dia dos Pais chega ao destino certo e os golpistas ficam de fora da comemoração.
5: Com atenção aos detalhes e alguns cuidados simples, é possível aproveitar as promoções de Dia dos Pais com mais tranquilidade, protegendo seu dinheiro e também os seus dados pessoais contra a ação dos golpistas. Agência Rádio Web, produção e reportagem.
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7: Sistema Campo Limpo, por um destino melhor. No próximo dia 18 de agosto será celebrado o Dia Nacional do Campo Limpo. Em sua 22ª edição, a data é a mais importante para celebrar o trabalho conjunto entre os elos da cadeia agrícola e conscientizar a sociedade sobre a importância da devolução correta de embalagens vazias de defensivos agrícolas. Essa logística reversa gera benefícios ambientais, econômicos, sociais e para a saúde pública. É um sistema que permite que as embalagens, após a descontaminação e inutilização, sejam devolvidas pelos produtores rurais para reciclagem e destinação ambientalmente adequada. A entrega pode ser agendada pelos agricultores no site do Sistema Campo Limpo ou ligando para a central mais próxima de sua região. O Brasil é referência mundial nesse processo. Nenhum outro país do mundo possui um programa tão bem eficiente. Desde 2002, mais de 900 mil toneladas de embalagens vazias de defensivos agrícolas receberam destinação correta no país.
8: Sistema Campo Limpo, por um destino melhor.
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10: Os empreendedores negros já representam 52% dos donos de pequenos negócios no Brasil. Para ampliar o acesso à capacitação e aos serviços voltados a esse público, o Sebrae lançou uma página exclusiva sobre afroempreendedorismo. O novo espaço reúne conteúdos, cursos e informações para quem quer abrir ou fortalecer o negócio. A gestora nacional de afroempreendedorismo do Sebrae, Val Ferreira, explica como o novo espaço foi estruturado para apoiar empreendedores negros em diferentes etapas da jornada empresarial.
11: O Portal Sebrae de Empreendedorismo Negro é um espaço que foi pensado para apoiar as pessoas negras em todas as etapas da sua jornada empreendedora. Lá você acessa muito conhecimento prático, cursos EAD, e-books voltados a tendências de mercado para afroempreendedores e histórias que inspiram de empreendedores negros.
10: Além de concentrar materiais de capacitação em um único ambiente, a iniciativa também facilita o acesso aos projetos e ações do Sebrae voltados ao afroempreendedorismo. Val Ferreira destaca que o novo espaço foi criado para atender uma demanda específica desse público.
11: Essa página é importante para direcionar, né, as ações online voltadas para o público de afroempreendedores. O Sebrae ainda não possuía um canal online para falar especificamente com esse grupo, então assim, criamos esse espaço para que a gente reúna todas essas ações e que o empreendedor negro ele se sinta contemplado, né, com esse espaço virtual.
10: Segundo pesquisa do Sebrae, com dados do quarto trimestre de 2025, o Brasil tem 15 milhões e 800 mil empreendedores negros, um crescimento de 17% na última década. O acesso ao novo canal é gratuito pelo endereço sebrae.com.br/afroempreendedorismo. Grupo Rádio Web 25 anos, áudio que amplifica conexões. Produção e reportagem, Virgínia Alves.
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12: Quatro brasileiros foram detidos pela guarda costeira da Islândia após ação para impedir a caça de baleias. Eles estavam a bordo do navio Bandeiro, junto com uma tripulação de 21 pessoas. O grupo é ligado à organização Sea Shepherd e está detido na embarcação desde quinta-feira da semana passada. Desde 1986, há uma moratória global proibindo a caça comercial de baleias, mas brechas na decisão da Comissão Baleeira Internacional mantêm atividade na Islândia, Japão e Noruega. Presidente da Sea Shepherd Brasil, Nathalie Gil, explicou como foi a ação que resultou na detenção dos ativistas.
13: A gente pratica atividades pacíficas, né, não violentas, em relação a expor para o mundo os acontecimentos que impactam o oceano, né? Então, essa era mais uma dessas atividades em que a gente tinha interceptado um navio, um dos dois navios baleeiros, dessa única empresa, né, do Christoph Lofsen, que ainda realiza a caça de baleias por lá. Importante falar que essa caça ela é feita focada nas baleias fins, que são baleias que estão em risco de extinção. E depois de algumas semanas, né, tentando encontrar essas embarcações para a gente poder fazer uma manifestação pacífica, não violenta, a gente encontrou essa embarcação, a gente colocou um dos nossos pequenos barcos, né, na água para ir encontrar ela. Enfim, com isso a embarcação acabou saindo da área de caça da baleia e voltou a porto.
12: De acordo com Nathalie, o barco pesqueiro acusou falsamente a tripulação do Bandeiro de agir de forma violenta. Já a polícia da Islândia acusa parte da tripulação de adentrar nas 12 milhas marítimas e na área de trânsito livre apenas para europeus, o chamado espaço Schengen. A ativista denuncia a ilegalidade na atuação da guarda costeira islandesa.
13: Eles abordaram nossa embarcação fora das 12 milhas, né, que são as áreas de jurisdição mesmo direta da Islândia, né, fora das 12 milhas a gente tem permissão, né, isso é uma regra internacional, né, as embarcações têm permissão de ir e vir, algo que a gente ficou bem assustado, né, que aconteceu, que eles abordaram, entraram, né, na embarcação, sendo que eles não poderiam ter feito isso. O governo da Islândia está investindo muito, né, para a proteção de uma empresa que está realizando uma caça absurdamente criminosa internacionalmente, né, considerando que a gente está num momento em que dezenas de países assinaram um tratado contra a caça baleeira.
12: Os brasileiros detidos são Vitor Yang, paulista de Santos de 32 anos, Lucas Barbosa, cozinheiro de Craíbas em Alagoas de 28 anos, Vitor Calisto, marinheiro de Convés de 23 anos de Ilhabela, São Paulo, e o médico de bordo, Rui Amorim, de 52 anos, de Ribeirão Pires, São Paulo. A Embaixada Brasileira em Oslo acompanha o caso. Agência Rádio Web de Brasília, Alan Barbosa.
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14: A comarca de Dom Eliseu, no sudeste do Pará, realiza durante todo o mês de agosto uma programação especial do Agosto de Lages, que também celebra os 20 anos da Lei Maria da Penha. A agenda reúne palestras, ações de cidadania, projetos de prevenção e iniciativas voltadas ao fortalecimento da rede de proteção às mulheres. Entre os destaques estão a ação Elas no Centro, o segundo seminário de combate à violência doméstica e a Operação Mulher Segura. O juiz Cristiano Lopes Segre, titular da vara criminal de Dom Eliseu e coordenador do primeiro Sejusc do município, explica que a ação Elas no Centro vai concentrar diversos serviços para ampliar o acesso das mulheres aos seus direitos.
15: Nos dias 12 e 13 de agosto, a gente vai trabalhar no meio do Agosto Lilás a campanha do Elas no Centro. Contamos com toda a mobilização da rede local, Secretaria de Saúde, Secretaria de Assistência, os profissionais da Usina da Paz, Defensoria e Ministério Público e o Sejusc, para que a gente possa levar para esses dois dias uma série de direitos para as mulheres.
14: Outro destaque da programação é o segundo seminário de combate à violência doméstica, que neste ano terá certificação da Escola Judicial e convidados de outros estados.
15: Neste ano a gente vai contar com dois palestrantes vindos do Ministério Público. Num primeiro momento a gente terá a palestra da doutora Paula Sueli, promotora de justiça titular de Paragominas, e no segundo momento a gente vai ter a palestra do doutor Ezequias, analista do Ministério Público do Estado do Maranhão. Então a gente consegue perceber que a campanha do Agosto Lilás, essa grande ação que a gente está realizando em Dom Eliseu, ela não está ficando, a gente conseguiu extrapolar a bolha do município.
14: A programação também prevê a realização da Operação Mulher Segura em parceria com os órgãos estaduais de segurança pública.
15: Também vamos contar com equipes especializadas da Polícia Civil voltadas a cumprir mandados de prisão no que diz respeito a fatos envolvendo violência contra a mulher, não só a violência doméstica, mas também violência contra a mulher.
14: Além dessas iniciativas, o Agosto de Lais em Dom Eliseu terá novas etapas dos projetos Ressignificar para Homens Autores de Violência e Reflorescer, destinado ao acolhimento de mulheres em situação de violência, reforçando as ações permanentes de prevenção e proteção no município. Agência Rádio Web de Belém, Edir Gaia.
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16: A semana promete tempo firme no sudeste do Brasil. As áreas de instabilidade que estão na região sul do país, no máximo, alcançam áreas de divisa entre o Paraná e o estado de São Paulo, até podendo chegar ali no litoral sul do estado de São Paulo. Mas, no geral, o sudeste será marcado por temperaturas bastante elevadas e tempo muito seco. Atenção para os baixos índices de umidade relativa do ar, principalmente centro-oeste paulista, Triângulo Mineiro, interior de Minas Gerais, são áreas que podem registrar umidade abaixo de 30% nas horas mais quentes do dia. A temperatura máxima na cidade de São Paulo deve ficar em torno de 28, 29 graus neste comecinho de semana e o calor vai ganhar força até o final aí da sexta-feira, durante também o final de semana. No Rio de Janeiro, a máxima aí neste começo de semana pode ficar perto de 30, 33 graus. Belo Horizonte também devemos ter temperaturas elevadas com máximas passando de 27 graus neste comecinho de semana. Atenção também para cidades do interior com alto risco para queimadas, norte do estado de Minas, Triângulo Mineiro e norte do estado de São Paulo. Essa condição de tempo mais seco acaba favorecendo a ocorrência de focos de incêndio. Maria Clara Sasaki, da Tempo Ok Meteorologia, em parceria com a agência Rádio Web.
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17: A Polícia Civil do Distrito Federal deflagrou nesta terça-feira, em parceria com o Ministério da Justiça, a Operação Rede Interrompida, para desarticular um grupo extremista suspeito de planejar ataques durante o período eleitoral. Ao todo foram cumpridos 8 mandados de busca e apreensão em 5 estados. As investigações apontam que os suspeitos discutiam atentados com explosivos, invasões de prédios públicos e a escolha de alvos em Brasília, incluindo edifícios da Esplanada dos Ministérios. A ação contou com o apoio do Laboratório de Operações Cibernéticas do Ministério da Justiça. Durante a coletiva, o coordenador de inteligência da Polícia Civil, delegado Maurílio Coelho, explicou que os integrantes da organização sequer se conheciam pessoalmente e mantinham contato apenas por meio das redes sociais.
18: E vários desses alvos, que são todos homens, como você colocou, vários deles colocavam a questão do nazismo, divulgavam material, fotos. E nas buscas a gente já pegou várias anotações, a suástica, em diversos pontos dos mais diversos alvos. E eles se conheceram por meio da internet, né? Eles não se conhecem, estão em estados distintos e não se conhecem pessoalmente.
17: Segundo as investigações, o grupo compartilhava manuais para fabricação de explosivos, mapas, plantas arquitetônicas e conteúdos de ideologia neonazista, antissemita e misoginia. Durante a operação, policiais apreenderam armas de fogo, facas, equipamentos eletrônicos e materiais com referências ao nazismo. O diretor de Operações Integradas e de Inteligência da Secretaria Nacional de Segurança Pública, Anchieta Neri, afirmou que a investigação demonstrou que a atuação dos suspeitos ia além de conversas em grupos na internet.
19: Não se trata simplesmente, pessoal, de existir um grupo aberto numa plataforma, algumas pessoas entrarem ali e terem algum tipo de conversa. A investigação ela tem uma documentação de uma sistematização. Mais de um grupo, uma série de diálogos, reunião de documentos, discussão sobre recrutamento de novos integrantes. Então há uma série de passos no que a gente chama ali de intercrimes, né, avançar além um pouco do planejamento para que as autoridades olhem para aquilo e digam isso é algo sério que merece a atuação imediata. Então a gente tem uma série de passos que foram dados ali o cheque para que as autoridades aqui pudessem agir.
17: A investigação continua para identificar novos envolvidos, verificar o grau de organização do grupo e analisar o conteúdo dos equipamentos eletrônicos apreendidos. Até o momento, não foram expedidos mandados de prisão. Agência Rádio Web, de Brasília, Yuri Hudson.
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12: O ministro do STF, Flávio Dino, atendeu o pedido da Polícia Federal e autorizou mais um inquérito para investigar Fábio Luiz da Silva, o Lulinha. É a terceira investigação para apurar a mesma situação. O possível tráfico de influência do filho do presidente Lula em órgãos públicos em favor da empresária Roberta Luxinger. A defesa de Lulinha nega qualquer irregularidade do cliente e acusa motivação política nas investigações. As duas primeiras foram autorizadas pelo ministro André Mendonça. Nenhuma tem relação com as fraudes contra aposentados do INSS. Em entrevista ao podcast Inteligência Limitada na semana passada, o presidente Lula não protegeu o filho de investigações.
20: Se meu filho for acusado de qualquer coisa, ele será tratado como filho de qualquer pessoa, como eu. Não haverá nenhum privilégio. Eu jamais pedirei para um delegado ou para um juiz não fazer as coisas corretas. Se ele tiver certo, ele vai se ferrar, ele vai ter ajuda minha. Se ele fizer coisa errada, ele sabe que eu passei.
12: Atendendo os advogados de Lulinha, Flávio Dino autorizou investigação para apurar vazamentos seletivos de dados dos investigados. Na investigação ao filho do presidente, apareceu outro nome ligado ao Planalto. O ex-chefe de gabinete de Lula, Marco Aurélio Santana Ribeiro. Conhecido como Marcola, Marco recebeu o dinheiro da empresária Roberta Luxinger, mas garantiu que é um empréstimo pessoal e tem os documentos para provar que não há irregularidade na transação. Agência Rádio Web de Brasília, Alan Barbosa.
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21: Fotografias com qualidade profissional, vídeos em alta resolução e edição precisa. Tudo isto com a mobilidade de um smartphone. Recursos antes associados a câmeras e estruturas complexas estão cada vez mais presentes nos telefones celulares. Para especialistas, o avanço da tecnologia tem transformado o smartphone em uma ferramenta completa para a produção de conteúdo. O fotógrafo profissional Igor Elau conta como esta evolução tem impactado a rotina de trabalho com o Jovi X300 Ultra.
22: Ele supera a linha que já era tênue entre câmeras profissionais e smartphones. Então, como fotógrafo profissional, eu entendo, e eu já estou vendo na prática, que ele consegue me facilitar e expandir, na real, todos os processos criativos e a entrega desse material de uma forma com muito mais qualidade e muito mais rápida. Porque o processo de fotografar, o processo de editar dentro do celular, ele está incrivelmente rápido e ele me atende 100% enquanto profissional. Então esse processo de fotografar e editar e entregar o material, ele está ainda mais ágil.
21: O diretor de produto da Jovi, André Varga, explica que a evolução também pode ser percebida em todas as lentes do aparelho.
23: Ele tem sensor grande, mas em todas as lentes traseiras. Sim, ele tem estabilização ótica, aliás, é uma estabilização ótica profissional em todas as lentes. Você consegue capturar vídeos em 4K com 120 quadros por segundo em todas as lentes. Tem então, portanto, no telefone, muito mais liberdade para poder capturar o seu conteúdo, porque todas as lentes são de grande tamanho. Todas as lentes conseguem capturar 4K em 120 quadros por segundo. Mais do que isso, e também nos aproximando cada vez mais da fotografia profissional, ele tem um kit de extensão de telefoto, ou seja, eu de fato consigo trocar lentes intercambiáveis.
21: A Jovi, que é a marca da Vivo Mobile Communication, criada exclusivamente para o mercado brasileiro, anunciou o lançamento nacional da série X300, composta pelos modelos Jovi X300 Ultra e Jovi X300 Fashion Edition. A linha foi desenvolvida especialmente para criadores de conteúdo e profissionais que utilizam o celular como ferramenta de trabalho. Segundo informa a marca, a venda dos aparelhos começou nesta terça-feira, dia 4, nos canais oficiais, operadoras e varejistas parceiros e contará com condições especiais para quem comprar até 30 de setembro. Produção e reportagem, Agência Rádio Web.
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24: Demorou mais de 55 anos para que o ex-sargento do Exército, Antônio Vaneir Pinheiro de Lima, fosse condenado pelo crime de estupro praticado por ele durante a ditadura militar. Foi em 1971 que ele cometeu o ato contra a militante política Inês Etienne Romeu. A vítima estava detida na chamada Casa da Morte, um centro clandestino de tortura que era mantido pelo Centro de Informações do Exército na cidade de Petrópolis, na região serrana do Rio de Janeiro. Foi nessa prisão que Etienne sofreu os ataques do agente da repressão. Lima, que era conhecido como Camarão, foi condenado a 12 anos e 11 meses de prisão, em sentença proferida pela juíza federal Maria Isadora Frazão. A decisão foi proferida no final de julho e traz à tona algo um tanto esquecido, que são os crimes sexuais praticados durante o regime militar, como destaca a diretora de programas e pesquisa do Instituto Vladimir Herzog, Glenda Mezaroba.
0: E ela tem um aspecto muito, muito grave e perverso, que é praticamente desconhecido ainda hoje da maioria da população. A ditadura brasileira cometeu muitos crimes, os torturadores, os violadores, os militares e civis que trabalhavam no aparato de repressão e de segurança cometeram muitos crimes sexuais. Eu ouso dizer, pelo trabalho que a gente desenvolveu na Comissão Nacional da Verdade, que todo mundo que passou pelo aparato repressivo, ou seja, que foi preso, que foi detido, em alguma medida sofreu violência sexual.
24: Mezaroba foi autora do capítulo que trata sobre violência sexual e de gênero no relatório final da Comissão Nacional da Verdade. Ela lembra ainda que a demora na decisão fez com que a vítima não pudesse ver a justiça condenar o seu agressor.
0: Chega muito tarde, porque os crimes foram cometidos em 1971, nós estamos em 2026. A justiça bastante tardia, Inês Etienne Romeu já faleceu, portanto não pôde ver essa condenação, mas o crime foi cometido, o criminoso está vivo, e então é importante que ele seja punido e responsabilizado.
24: Inês Etienne morreu em abril de 2015, aos 72 anos, por insuficiência respiratória em sua casa, na cidade de Niterói, no Rio de Janeiro. A ex-guerrilheira fez um relato histórico ao Conselho Federal da OAB ainda em 1979, relatando as torturas e abusos sofridos nas mãos dos agentes do regime durante a sua detenção. A condenação de seu algoz foi mais de 11 anos após sua morte e deixa uma lacuna para outras vítimas da ditadura militar brasileira. Grupo Rádio Web, áudio que amplifica conexões. Produção e reportagem, Eduardo Amaral.
1: Secas prolongadas, enchentes e ondas de calor têm se tornado cada vez mais frequentes no Brasil. Esse cenário faz crescer a importância da chamada resiliência hídrica, um conjunto de ações que prepara os sistemas de abastecimento para continuar funcionando, mesmo durante eventos climáticos extremos. Segundo a diretora de Sustentabilidade e Relações com Investidores da EGEA, Adriana Albanese, esse planejamento precisa considerar as características de cada região.
4: O que nós fazemos muito é a diversificação de fontes de abastecimento, a ampliação da capacidade de reservação, perfuração de poços, reforço de captações de água. Já em regiões que são vulneráveis a enchentes, o foco é na proteção dos sistemas, no reforço de estruturas críticas, indisponibilidade de geradores e uma capacidade de recuperação rápida. Então, a solução, ela muda de acordo com o território, mas a lógica é sempre a mesma: antecipar, adaptar, responder e aprender com cada evento.
1: Além das obras e adaptações na infraestrutura, a estratégia inclui monitoramento permanente de rios, mananciais e reservatórios, uso de previsões meteorológicas e planos de contingência para reduzir os impactos sobre a população antes mesmo que uma emergência aconteça. Ações que a população reconhece nos momentos mais difíceis, explica a Adriana Albanese.
4: A população percebe quando o serviço essencial continua funcionando mesmo diante de um evento climático extremo. Isso significa que o abastecimento de água está mais regular, tem uma resposta da companhia muito mais rápida a ocorrências e que a infraestrutura em si também está mais resiliente. É claro que esse resultado, ele depende de uma ação integrada entre saneamento, drenagem urbana, gestão de resíduos. Quando essas agendas avançam juntas, a população sente os benefícios na prática, sem sofrer os impactos desses eventos de forma material.
1: Segundo a EGEA, uma das estratégias permanentes para aumentar a resiliência hídrica é reduzir as perdas na distribuição de água. A companhia afirma que no Rio Grande do Sul, as enchentes de 2024 levaram a empresa a mobilizar mais de 1.000 profissionais para recuperar rapidamente os sistemas de abastecimento. Essa experiência passou a integrar os planos de resposta a futuros eventos climáticos extremos. Agência Rádio Web, produção e reportagem, Décio Carami.
2: Bom, e assim finalizamos por aqui a nossa tarde de notícias no Jornal da R. A todos uma boa tarde, fiquem agora com a programação 107.9, a Rádio Boa.

0: 16:10.
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0: 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Hora certa. 16:11.
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tem uma paz. Tem uma paz que a gente só encontra quando a gente busca.

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0: Pedro Vitor Hugo.
1: Obrigado, Bruno Marrone, por aceitar o convite e cantar essa moda linda com a gente.
0: Falou, menino, sucesso pra vocês.
2: Ô, moçada.
3: Obrigado a vocês, viu?
0: Muito obrigado.
3: Obrigado mesmo.

0: Rita. Volta, B.
1: Sete vírgula nove.

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1: 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Hora certa.
2: 17 horas.
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0: essa música não falava de amor?
1: Ih, parceiro, a cachaça levou.
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0: Só faz barulho. Obrigado.
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0: vocês.
1: Obrigado, querido. Obrigado, senhor. Obrigado. Que privilégio, que prazer ter vocês com a gente. Muito obrigado.
2: Ai,
1: obrigado.
2: Obrigada, gente. Obrigado por
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2: 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Hora certa.
3: 17 horas e 29 minutos.

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1: Boa tarde, irmão, irmã, você que está nos acompanhando pela rádio RFM de Rafar. Que graça, que alegria estar com você. Neste momento da tarde, vamos agradecer ao Senhor por tudo aquilo que Ele tem nos dado durante todo este dia. Somos seus filhos e como um bom pai, como pai que acolhe, que perdoa, o pai que acompanha, Ele tem nos dado muitas coisas. Então neste momento, que seja um momento de agradecer. Pelas mãos de Maria, apresentemos ao Senhor todos os nossos agradecimentos do dia, desde o momento em que acordamos até este momento de agora. Saibamos ter um coração grato, um coração cheio de generosidade. Então, pelas mãos de Maria, agora, junto com Nossa Senhora, rezemos todos juntos uma Ave Maria, agradecendo ao Senhor pelo dom do nosso dia. Ave Maria, cheia de graça, o Senhor é convosco. Bendita sois vós entre as mulheres. Bendito é o fruto do vosso ventre, Jesus. Santa Maria, Mãe de Deus, rogai por nós, pecadores, agora e na hora de nossa morte. Amém. Amado irmão, amada irmã, receba agora, pela intercessão de Nossa Senhora, a bênção de Deus Todo-Poderoso e Rico em Misericórdia. Que esta bênção repouse sobre a tua casa, sobre a tua família, sobre a água que agora está à frente do teu rádio, este sal que você colocou também para ser abençoado, exorcizado, objetos, que a bênção de Deus repouse sobre os doentes da nossa comunidade, sobre todos aqueles e aquelas que estão afastados da vida com Deus, que esta bênção de Deus te fortaleça. Ele que é Pai, Filho e Espírito Santo. Amém. Um forte abraço, que Deus abençoe e excelente noite a todos.
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0: 18 horas e 5 minutos.
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3: 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Hora certa.
4: 18 horas e 50 minutos.

0: ficou aqui paradinho, né?
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0: fazem parte da nossa história. Falar do Da Estante sem mencionar a literatura é impossível, né? Desde o início, o amor pela literatura moveu o projeto e estimulou a criação dos programas. A literatura nos faz alcançar mundos diferentes, conhecer autores de outras décadas e estimular nossa criatividade e imaginação. Agora, acompanhem a crônica Os Donos da Literatura, de Graciliano Ramos. Destes, à porta de certa livraria, um poeta queixava-se amargamente dos donos da literatura. Que donos? Perguntou alguém. E surgiram na conversa alguns nomes que não se reproduzem aqui porque isto seria indiscrição. Em todo caso, fica registrada a amargura do poeta. Há realmente uns figurões que se tornaram, com habilidade, proprietários da literatura nacional, como poderiam ser proprietários de estabelecimentos comerciais, arranha-céus, usinas, charqueadas ou seringais. São muito importantes e formam um pequeno sindicato que representa a inteligência indígena lá fora, nos pontos em que ela precisa aparecer de casaca. Impossível saber por que esses cavalheiros fingem adotar o ofício tão ruim, podendo dedicar-se a negócios rendosos, a política, por exemplo, ou outra qualquer indústria. É preciso admitir que ser literato é bonito, embora o tipo que se enfeita com este nome nunca tenha escrito coisa nenhuma. Se não fosse assim, não se compreenderia que pessoas razoáveis, bons pais de família, com dinheiro no banco e muita consideração na praça, homens gordos, gordíssimos, escolhessem uma profissão excelente para matar a fome os sujeitos que pretendem viver dela. Está claro que não ganham nada, isto é, ganham uma espécie de glória, exatamente como se não ganhassem nada. Mas é uma concorrência desleal, é uma desonestidade. O poeta que se lamentava na porta da livraria tem razão. Há uma literatura que ninguém vê, que talvez nem tenha sido produzida, que se oferece ao estrangeiro, não em volumes, mas nas figuras de cidadãos bem educados que falam com perfeição línguas difíceis e sabem frequentar embaixadas. Há outra, suada, ainda bem fraquinha, mas enfim uma coisa real, arranjada não se sabe como por indivíduos bastante ordinários. A primeira comparece a sessões solenes e manifesta-se em discurso. A segunda atrapalha-se e mete os pés pelas mãos na presença de gente de cerimônia e só desembucha no papel. A literatura honorária, escorada e oficial vive sempre lá fora. Chega aqui de passagem e quando aparece é vista de longe, rolando em automóvel. A literatura efetiva, mal vestida e de segunda classe mora no interior ou vegeta aqui, no subúrbio, e viaja a bonde, às vezes de pingente. Está errado tudo. Por que é que essas duas instituições que não têm parentesco e usam o mesmo nome não entram numa combinação? Já que a primeira, constituída pelos patrões, é bem alimentada e não produz. E a segunda, a da gentinha, trabalha com a barriga colada ao espinhaço. Podiam entender-se. A primeira daria um salário ou ordenado, que é um nome decente. A segunda. E esta faria livros que, com alguns consertos na ortografia e na sintaxe, poderiam ser assinados por ministro, conselheiro, desembargador e outros letrados deste gênero. Neste programa trabalharam Liz de Bortoli, Mariana Sirena, Sofia Comparim e Rafael Prudêncio com o apoio de André Grassi.
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4: Olá, olá, ouvintes do programa Papo de Músico, Ancestralidade em Debate. Aqui quem fala é o músico Paulinho Parada, pesquisador, locutor aqui desta casa, da Rádio da Universidade. E hoje o programa é sobre Zé Caradípia. Eu vou ler um pouquinho sobre ele na Wikipédia, para vocês terem uma ideia da sua grandeza como músico e compositor. José Luiz Fernandes, conhecido como Zé Caradípia, nasceu em Canoas em 1956. É um músico brasileiro, cantor, violonista e compositor. Iniciou sua carreira em Porto Alegre em 1976 e gravou seu primeiro CD Onda Forte, financiado pelo Funproarte no ano de 1995. Sua composição Asa Morena foi gravada por Zizi Posse e foi considerada como uma das 100 músicas mais populares no século XX no Brasil. Eu estou muito lisonjeado porque eu conhecia o Zé Caradípia de nome e recentemente, digo, em 2024, se não me engano, 2024, eu o conheci pessoalmente ali no salão principal do Teatro São Pedro, em Porto Alegre. E eu disse: Zé Caradípia, sou teu fã. Eu sou o Paulinho Parada, músico. E ele disse assim pra mim: pô, Paulinho, eu já te conheço, já te sigo nas redes. E eu fiquei, meu Deus, minha cara caiu no chão, porque que lisonjeado fiquei e fico. E mais ainda, que Zé Caradípia aceitou gravar este humilde programa. Então, já é a nossa edição número 51 do programa Papo de Música, Ancestralidade em Debate. Zé Caradípia me respondeu a seguinte pergunta: como que foi seu ambiente ancestral antes mesmo de iniciar a carreira, na família, seu ambiente doméstico, digamos assim, ouvindo música, antes de você ser o grande compositor, o grande músico que você é? Conta um pouquinho sobre isso.
5: Desde cedo eu ouvia música em casa, né? Meu pai tocava violão, meus tios, algum tocava acordeão, outro tocava um violão, outro um pandeiro. E por aí era, aquela época se fazia bastante música, até em baile, né? Dessa maneira. O pandeiro, violão, gaita, enfim. E eles gostavam demais de cantar as músicas dos irmãos Bertucci, Teixeirinha, essa turma, né? Que fez muito sucesso por aquela época, né? E eu lembro que eu tinha uns 4 anos e eu vi eles cantando e nunca mais esqueci. E também, continuando nessa primeira pergunta a respeito da musicalidade na minha família e tal, né? Desde cedo, né? Eu e meus primos, meus irmãos também, cantávamos juntos, fazíamos vocais, desde cedo. Primeira, segunda e terceira, tinha um primo que gostava de dizer, faz assim, faz assado, o Daniel, que era um pouquinho mais velho que eu. E a gente cantava de tudo um pouco, né? Aquela época. Eu ontem fui à festa na casa do Bolinha. Confesso, não gostei dos modos da Glorinha. Toda a sanha...

0: que não gosta da Lulu. Isso aí dava um belo de um vocal inesquecível.
1: Ouvimos o depoimento do Zé Caradípia, músico gaúcho, compositor, violonista, cantor. E além de sua entrevista, fico mais uma vez honrado e lisonjeado de ter a sua cantoria aqui. Ele cantarolou as músicas ali que ele ouvia no ambiente familiar. Para mim é uma grande honra. Eu, Paulinho Parada, mero compositor porto-alegrense, mortal, res mortal. Pois bem, então, eu quero ouvir uma composição do Zé Caradípia. Para fugir um pouco do óbvio, né? Talvez seria tocar Asa Morena primeiro, mas eu adorei essa música, não conhecia, inclusive esse foi um dos motivos que eu quis gravar um programa com Zé Caradípia, porque no cotidiano eu trabalho com música, eu, apresentador, musicoterapeuta, pesquisador, professor de música, músico prático. Agora estou com um quarteto chamado Quartetris e fazendo produção. Nossa, muito trabalho o tempo todo, que bom, né? Mas às vezes nós deixamos de ouvir os compositores locais. Digo por experiência própria, mas você imagina pelo senso comum da pessoa que gosta de música, ouve música local, mas conhece Asa Morena, por exemplo, na voz de Zizi Posse, e talvez nem saiba quem é Zé Caradípia, ou apenas sabe que Zé Caradípia é compositor de Asa Morena. Mas eu escutando aqui Capítulo Romanesco, que eu não conhecia, eu já vi assim, nossa, que lindo e que bonito poder se deslumbrar e se apaixonar por uma canção. Então, o Zé Caradípia que indicou essa canção, Capítulo Romanesco, gravada ao vivo com a Orquestra da Ubra, com regência do maestro Thiago Flores. Essa música, ele disse, eu compus no ano de 1978 em Viamão. Vamos ouvir então de Zé Caradípia, Capítulo Romanesco.

0: Obrigado. Muito obrigado.
1: Raul Elvander.
2: Quis fazer uma correção agora, porque escutamos capítulo romanesco, mas antes eu agradeci o aceite do Zé Caradipe ao topar da entrevista para o programa, enfim, e disse que eu era um res mortal. Procurei aqui essa expressão na internet e descobri que a forma correta e mais usada é relés mortais ou meros mortais. É. Então, res mortal, essa é uma errata, é um erro de português. É, mas é uma fala coloquial que eu quis fazer também para destacar a minha pequeneza em, enfim, querer me aproximar desse grande compositor. É uma humildade que eu aprendi, sim, com Plauto Cruz. Me ensinou a ser humilde. Antes, como diria o cigano, Durque Costa Cigano, que foi meu padrinho musical, eu tinha unha grande. E é difícil também não se deslumbrar com o próprio ego, né? Nós, criadores, compositores, criamos vidas, criamos discursos, criamos narrativas, personagens, obras, composições que os outros cantam. Então é fácil se deslumbrar e ter o rei na barriga. Então eu prefiro ser pequenininho do que ficar me aparecendo. Mas dito isso, fiz essa elucubração, essa digressão, para, de fato, introduzir a próxima pergunta ao Zé Caradípia. Eu perguntei, Zé Caradípia, se você tiver que falar um pouco sobre as composições que você quer que toque no programa, fala um pouquinho sobre elas, que ilustram a tua trajetória.
3: As minhas primeiras canções eu vou enviar, que aliás recentemente eu gravei, né? Gravei voz e violão para o meu primeiro songbook, com 25 canções, que eu estarei lançando dia 26 de agosto aqui no Teatro Simões Lopes Neto, para o qual convido todos os ouvintes que porventura estiverem em Porto Alegre, né? Nessa data, dia 26 de agosto, às 20 horas, estarei com uma banda maravilhosa no Teatro Simões Lopes Neto, tocando diversas canções que fiz no início da carreira e outras mais para cá, claro, né? E, então, vou... a primeira canção é Azul de Montão, compus aos meus 19 anos.
2: Ouvimos o depoimento de Zé Caradípia aqui no programa Papo de Músico. Vamos escutar Azul de Montão.

0: ouvimos de Zé Caradípia, Azul de Montão, aqui no programa Papo de Música, Ancestralidade em Debate, apresentado pelo sujeito que vos fala, Paulinho Parada. Agora vamos escutar mais um depoimento do Zé Caradípia sobre as suas composições, a sua obra. Zé Caradípia falou do samba Coisa Simples, vamos escutar.
1: Coisa Simples, um samba que eu compus quando eu tinha 19 para 20 anos, por aí. E morava lá em Viamão, né? E Coisa Simples é uma canção bem bacana, um samba, né? É um samba. O samba entrou na minha vida e depois não saiu mais.

Ouvimos aqui no programa Papo de Músico, Ancestralidade em Debate, o samba de Zé Caradipe, A Coisa Simples, e agora já na sequência vamos escutar Antítese das Sombras.

0: escutamos aqui no programa Papo de Música, Ancestralidade em Debate, Antítese das Sombras, de Zé Caradípia, sempre nosso programa na Rádio da URGS, quartas-feiras às 20 horas, com reprise na Rádio Bloco, uma rádio web de Santa Maria, segundas-feiras às 21 horas. E, dito isso, eu sempre pergunto para meus convidados uma mensagem para os jovens músicos, os jovens artistas, compositores, compositoras, enfim. Zé Caradípia, fale com as futuras gerações que vão escutar esse programa.
1: Então, respondendo a esta última pergunta, eu diria que todo aquele que abre caminho ou quer abrir caminho para a sua vida na música, não tenha receio, não tenha receio pelo seguinte: há tantas maravilhas a ser aprendidas durante o tempo que você estiver nesse caminhar, da música, do fazer música, do compor, enfim, se você

0: todos nós, ela abarca tudo, desde o nosso nascimento até quando a gente sai daqui, sabe? A gente vai para o universo, a gente não morre, a alma não morre, a música, a boa música jamais irá morrer, tá bom? Um grande abraço a todos vocês e sigamos fazendo música.
1: Este depoimento de Zé Caradipe aqui no programa Papo de Músico foi um dos primeiros depoimentos nesse sentido, e isso é especial porque, imagina só, você não ter medo de apostar nessa profissão que é ser músico, porque de fato é uma profissão como outra qualquer, e se a gente faz isso com receio, com medo, a gente fica com um pezinho fora da água, a gente quer como que entrar no mar, entrar numa piscina sem se molhar, não é possível. Então a gente tem que realmente, se o caminho é fazer música, de fato, seguir nessa profissão, é necessário você entrar em contato com as profundezas da sua alma, não só para, se você for compositor, que quem fala é o Paulinho Parada, músico, dando inclusive um acréscimo aí ao que o Zé Caradipe está falando, dando uma opinião, um pitaco, né, sobre essa mensagem, que eu acredito que realmente é isso. Você precisa expressar, procurar nas profundezas aí da sua alma, sua verdade ou as suas verdades, mas que seja algo denso, que seja algo profundo, porque se você fica no raso, com medo de se expor, realmente o público, ele percebe que você está se escondendo, tá bem? Então, para finalizar esse programa, eu quero escutar um dos grandes sucessos do Zé Caradípia, Asa Morena, na voz dele mesmo. Um grande abraço, depois já vem a vinheta. Me segue no Instagram, @ Paulinho Parada Músico, e também o Instagram do programa, @ Papo de Músico Rádio. Um abraço e até semana que vem. Encerramos aqui com Asa Morena, de Zé Caradípia.

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2: Concerto para clarinete e orquestra em Lá Maior, Kyrill 622, de Wolfgang Amadeus Mozart. Alfred Prinz, clarinete. Orquestra Filarmônica de Viena, direção de Carl Benn. Movimentos, allegro, adagio, rondó.

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